São 2 horas. 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

São 4 horas. 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

0: 6 horas.
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1: Decorreu na manhã da passada quarta-feira, no Parque Verde do Açude, em Pombal, o 6º aniversário da iniciativa Juntos pelas Abelhas, da Nestlé Portugal, ação que pretende reforçar o apoio ao setor apícola nacional, este ano com um significado especial devido aos prejuízos provocados pelas intempéries e que afetaram vários apicultores no início de 2026. No âmbito desta edição, a empresa duplicou o número de colmeias oferecidas, passando das habituais 300 para um total de 600 colmeias doadas. Metade desse apoio, 300 colmeias, está destinado a apicultores do Conselho de Pombal, que sofreram perdas significativas devido às condições meteorológicas adversas registadas nos primeiros meses do ano. No final da cerimónia, falámos com Eduardo Marques, apicultor do Conselho de Pombal, e que nos descreveu o panorama da apicultura no Conselho, e nomeadamente sobre os estragos nas explorações.
2: Tivemos uma tempestade no início do ano que afetou também o Conselho de Pombal, como é sabido, de resto do distrito. A apicultura foi também bastante afetada. A vice-presidente disse aqui há pouco que se falou pouco dos apicultores, sim, sim. Mas é um facto que vocês viram mais, quase 50% da vossa produção foi afetada.
3: Eu tive mais de 50%.
2: Mais de 50%.
3: Sim, eu tenho na ordem das... tinha na ordem das 70 e qualquer coisa com meias. Perdi entre 40 a 50 colmeias e pronto.
2: E estavam em que zona do concelho?
3: Tenho em vários sítios.
2: Ah, ok.
3: Tenho em Albritos 12, tenho aqui em Pombal, tenho na Serra da Sicó e pronto. Tenho vários apiários e...
2: E quando dizemos que foram afetados, quais foram as consequências? Foram as próprias as colmeias que foram destruídas?
3: Pronto, não é? A grande questão que está aqui é o seguinte: com o vento, as tampas saltaram, entrou muita água e elas depois morrem. Também fui afetado com harpas, painéis solares, que pronto...
2: Que acabaram por cair em cima das colmeias.
3: Eles caem, partiram, uhum. Pronto. E vários também tive algumas oliveiras que foram arrancadas.
2: Afetado, sim, sim. Sim. Portanto, todo o ecossistema fica portanto, claro, afetado também e acaba por... Porque muita gente não tem a noção da importância que as abelhas têm, não só na questão do mel, como é óbvio,
3: sim, mas
2: também para todo o ecossistema.
3: Sim, claro, mas não é só isso. Como apicultor, normalmente, pronto, tenho uma grande paixão pelas abelhas. Eu faço isto em part-time, já sou apicultor há bastantes anos.
2: No fundo acaba por ser um hobby, mas levado a sério, não é?
3: Sim, sim. Muitas noites perdidas, muitas horas muito de trabalho, porque não é só irmos lá e tratar das abelhas, ver as abelhas, não. Há quadras para preparar, há caixas para preparar, há muitas coisas que, claro, não se vê o trabalho.
2: Sim, e, não é só
3: e
2: é bastante... um fatinho
3: não,
2: e...
3: Não.
2: Exatamente.
3: Não. E é um hobby bastante, bastante caro.
2: E, portanto, esta ajuda é importante?
3: Claro que é. Então, isso é muito importante.
2: Vocês já tinham conseguido recuperar alguma coisa ou, entretanto, estavam à espera também de vir algum apoio para conseguirem
3: não,
2: recuperar?
3: A grande questão é que é assim. Estamos na altura que há enxameação, pronto, uhum. Estamos a sair. Já apanhei alguns. Outros, já fiz outros desdobramentos, quer dizer, de um enxame fazer dois, com rainhas virgens. Pronto, tive que comprar rainhas. E tem que ser
2: só muito rapidamente, para quem não conhece o processo, vocês agora têm estas colmeias.
3: Sim.
2: Como é que vocês, como é que começa o processo? Vocês têm de arranjar uma rainha, não é?
3: Não, esta já vem com a rainha.
2: Esta já vem,
3: esta já vem com a rainha, sim.
2: Exato.
3: Esta já vem. Mas quando se faz um desdobramento, é inserida uma rainha virgem e depois ela é fecundada.
2: Muito bem, e depois queria...
3: Sim, mas isso vai demorar tempo.
1: Eduardo Marques, apicultor do Conselho de Pombal, na passada quarta-feira, na cerimónia de entrega de colmeias, projeto Juntos pelas Abelhas, da Nestlé Portugal. Tivemos também a oportunidade de falar com o embaixador desta iniciativa, o apicultor Telmo Cabral, que nos descreveu o panorama a nível nacional e também as dificuldades que a atividade enfrenta.
2: Telmo, queria que começasse para já por me explicar a importância deste projeto. Isto num ano difícil para os apicultores, nomeadamente aqui no Conselho de Pombal, estamos em Pombal. Interessa-me também saber um pouco do caso aqui de Pombal. Foram bastante afetados, já tive a oportunidade de falar ali com o Eduardo, viu mais de 50% da sua exploração afetada. Como é que viu este problema e como é que acha que podemos dar a volta a isto?
4: Eu diria como é que vi e como é que vejo.
2: Como é que vê, porque ainda não está...
4: Pronto, o problema é o ver de agora daqui para a frente, efetivamente. Claro. A tempestade foi bastante agressiva, para além do imediato, que foi a redução drástica de muitos apiários, muita perca de efetivos. Estamos a falar de 10.500 colmeias que desapareceram. Uhum. Portanto, é muita colmeia, só aqui nesta zona. E o problema não é o terem desaparecido, o problema é o futuro. Como nós vemos todas as áreas ainda devastadas, a recuperação dessas áreas vai levar tempo, vai levar anos. E estes próximos anos não são fáceis. É assim, eu não sou aqui da zona do centro, sou da zona do centro, mas tenho zona em Arganil, onde o ano passado nós tivemos o maior incêndio de.
2: Sim, porque aliás este projeto começou
4: pelos incêndios, exatamente. O ano passado foi. E eu venho de lá hoje. E ainda temos áreas enormes ardidas onde não há nada a crescer, onde não há pasto para as abelhas. Pronto. E vai levar anos. Pronto. Vai levar. Nós lá de 2017 estávamos a atingir a altura para começarmos a ter colmeias produtivas, houve outro incêndio. As tempestades é um bocadinho pior porque agora começam a acontecer cada vez com mais frequência, não é? E esse é aquilo que eu vejo a minha preocupação para o futuro. Porque as tempestades, o ano passado levei com a tempestade de Martinho em Sintra, e o ano passado passou um ano
2: e ainda não está
4: nada. Assim, plantaram-se árvores, fizeram-se trabalhos de tentativa de reparação, mas a natureza leva tempo.
2: Leva tempo, claro, sim. E neste caso as abelhas são muitíssimo importantes para todo o ecossistema.
4: Para todo o ecossistema,
2: agora estamos numa altura que é muito importante para as abelhas, não é?
4: É a altura da primavera, é a altura em que elas vão arranjar alimento para o ano inteiro, acima de tudo. E a primavera deste ano está a ser, pronto, foi a tempestade, mas continua a ser agressiva. Pronto, as alterações climáticas estão em cima da mesa e as abelhas são as principais afetadas.
2: Quanto a este apoio, é importante para os apicultores? Há pouco falava ali com o Eduardo, que me falava também numa outra questão, que é a alimentação das abelhas durante o inverno, e que há muitos municípios que
4: dão ajuda.
2: Que dão ajuda. Sim. Como é que vê esta situação?
4: Não, é importante.
2: E se acha que é importante os municípios também estarem atentos?
4: É muito importante. Todos os municípios deviam olhar um bocadinho mais para os apicultores, porque efetivamente os custos são elevados. Alimento para as abelhas é elevado, o custo já. E por causa de não haver pasto, por causa dos incêndios, por causa das tempestades, não há alimento que as abelhas consigam manter, recuperar, amealhar para o ano inteiro. E vamos chegar outra vez este ano, provavelmente a novembro, dezembro, sem as colmeias com alimento lá dentro. Portanto, o apicultor vai ter que.
2: Para quem não conhece, como é que vocês fazem esse processo, assim muito rapidamente, durante o inverno?
4: Durante o inverno existem pastas ou líquidos próprios, já preparados para as abelhas, que nós compramos, ou às vezes nós fazemos.
2: Algumas câmaras açúcar, que
4: há câmaras que efetivamente dão aqui na zona, não estou informado de quais
2: é que
4: dão.
2: Não é o caso com o Eduardo, pronto, há pouco, pronto, que é apicultor aqui na região.
4: Eu posso vos dizer que ali na minha zona em Arganil por acaso não dá, mas temos Ceia, a Câmara de Ceia dá, temos a Câmara de Oliveira do Hospital a dar, Tábua a dar, Poiares a dar, ou seja, toda ali aquela zona já olhou para os apicultores e viu a dificuldade que é manter as abelhas no inverno nestas alturas em que não há efetivamente alimento. E todos eles já ajudam um pouco os apicultores.
2: Já agora que é apicultor, como é que vê a importância de existir?

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2: Correu na manhã da passada quarta-feira, no Parque Verde do Açude, em Pombal, o 6º aniversário da iniciativa Juntos pelas Abelhas, da Nestlé Portugal, ação que pretende reforçar o apoio ao setor apícola nacional, este ano com um significado especial devido aos prejuízos provocados pelas intempéries e que afetaram vários apicultores no início de 2026. No âmbito desta edição, a empresa duplicou o número de colmeias oferecidas, passando das habituais 300 para um total de 600 colmeias doadas. Metade desse apoio, 300 colmeias, está destinado a apicultores do Conselho de Pombal, que sofreram perdas significativas devido às condições meteorológicas adversas registadas nos primeiros meses do ano. No final da cerimónia, falámos com Eduardo Marques, apicultor do Conselho de Pombal, e que nos descreveu o panorama da apicultura no Conselho, e nomeadamente sobre os estragos nas explorações.
3: Tivemos uma tempestade no início do ano que afetou também o Conselho de Pombal, como é sabido, de resto do distrito. A apicultura foi também bastante afetada. A vice-presidente disse aqui há pouco que se falou pouco dos apicultores, sim. Mas é um facto que vocês viram mais, quase 50% da vossa produção foi afetada.
4: Eu tive mais de 50%.
3: Mais 50%.
4: Sim, eu tenho na ordem das... tinha na ordem das 70 e qualquer coisa colmeias. Perdi entre 40 a 50 colmeias e pronto.
3: E que está bom em que zona do concelho?
4: Eu pai, tenho em vários sítios.
3: Ah, ok.
4: Tenho em Albrides 12, tenho aqui em Pombal, tenho na Serra da Sicó e pronto. Tenho vários apiários e...
3: E quando dizemos que foram afetados, quais foram as consequências? Foram as próprias, as colmeias que foram destruídas?
4: Pronto,
3: não é?
4: A grande questão que está aqui é o seguinte, com o vento as tampas saltaram, entrou muita água e elas depois morrem. Também fui afetado com harpas, painéis solares, que pronto...
3: Que acabaram por cair em cima das colmeias.
4: Eles caem, partiram, uhum. E pronto. E vários também tive algumas oliveiras que foram arrancadas.
3: Sim, sim. Sim. Portanto, todo o ecossistema fica portanto, afetado também e acaba por... Porque muita gente não tem a noção da importância que as abelhas têm, não só na questão do mel, como é óbvio,
4: sim,
3: mas também para todo o ecossistema.
4: Sim, claro, mas não é só isso. Um apicultor, normalmente, pronto, tem uma grande paixão pelas abelhas. Eu faço isto em part-time, já sou apicultor há bastantes anos.
3: No fundo acaba por ser um hobby, mas levado a sério, não é?
4: Sim, sim. Uhum. Muitas noites perdidas, muitas horas muito de trabalho, porque não é só irmos lá e tratar das abelhas, ver as abelhas, não. Há quadras para preparar, há caixas para parar, há muitas coisas que claro. Não se vê o trabalho.
3: Sim, e, não é só e é bastante... um fatinho
4: não,
3: e...
4: Não.
3: Exatamente.
4: Não. E é um hobby bastante, bastante caro.
3: E, portanto, esta ajuda é importante?
4: Claro que é. Então, isso é muito importante.
3: Vocês já tinham conseguido recuperar alguma coisa ou, entretanto, estavam à espera também de vir algum apoio para conseguir
4: não, assim,
3: recuperar?
4: A grande questão é que é assim, estamos numa altura que há enxameação, pronto, uhum. Estamos a sair, já apanhei alguns, outros já fiz outros dobramentos, quer dizer, de um enxame fazer dois, com rainhas, virgens, pronto, tive que comprar rainhas... E tem que ser
3: só muito rapidamente, para quem não conhece o processo, vocês agora têm estas colmeias,
4: sim.
3: Como é que vocês, como é que começa o processo? Vocês têm de arranjar uma rainha, não é?
4: Não, esta já vem com rainha.
3: Esta já vem,
4: esta já vem com rainha, sim.
3: Exato.
4: Esta já vem. Mas quando se faz um desdobramento, é inserida uma rainha virgem e depois ela é fecundada.
3: Muito bem, e depois cria...
4: Sim, mas isso vai demorar tempo.
2: Eduardo Marques, apicultor do Conselho de Pombal, na passada quarta-feira, na cerimónia de entrega de colmeias, projeto Juntos pelas Abelhas, da Nestlé Portugal. Tivemos também a oportunidade de falar com o embaixador desta iniciativa, o apicultor Telmo Cabral, que nos descreveu o panorama a nível nacional e também as dificuldades que a atividade enfrenta.
3: Então, queria que começasse para já por me explicar a importância deste projeto, isto num ano difícil para os apicultores, nomeadamente aqui no Conselho de Pombal, e estamos em Pombal. Interessa-me também saber um pouco do caso aqui de Pombal. Foram bastante afetados, já tive a oportunidade de falar ali com o Eduardo, viu mais de 50% da sua exploração afetada. Como é que viu este problema e como é que acha que podemos dar a volta a isto?
5: Eu diria como é que vi e como é que vejo.
3: Como é que vê, porque ainda não está...
5: Pronto, o problema é o ver de agora daqui para a frente, efetivamente. Claro. A tempestade foi bastante agressiva, para além do imediato, que foi a redução drástica de muitos apiários, houve muita perca de efetivos. Estamos a falar de 10.500 colmeias que desapareceram. Uhum. Portanto, é muita colmeia, só aqui nesta zona. E o problema não é o terem desaparecido, o problema é o futuro. Como nós vemos todas as áreas ainda devastadas, a recuperação dessas áreas vai levar tempo, vai levar anos, e estes próximos anos não são fáceis. É assim, eu não sou aqui da zona do centro, sou da zona do centro, mas tenho zonas em Arganil, onde o ano passado nós tivemos o maior incêndio de...
3: Sim, porque aliás este projeto começou
5: pelos incêndios, exatamente. O ano passado foi... E eu venho de lá hoje, e ainda temos áreas enormes ardidas, onde não há nada a crescer, onde não há pasto para as abelhas. Pronto. E vai levar anos. Pronto. Vai levar, nós lá de 2017 estávamos a atingir a altura para começarmos a ter colmeias produtivas, houve outro incêndio. As tempestades é um bocadinho pior, porque agora começam a acontecer cada vez com mais frequência, não é? E esse é aquilo que eu vejo a minha preocupação para o futuro. Porque as tempestades, eu o ano passado levei com a tempestade Martinho em Sintra, e o ano passado... Passou um ano
3: e ainda não está
5: nada. Assim, plantaram-se árvores, fizeram-se trabalhos de tentativa de reparação, mas a natureza leva tempo.
3: Leva tempo, claro, sim. E neste caso as abelhas são muitíssimo importantes para todo o ecossistema.
5: Para todo o ecossistema,
3: Agora estamos numa altura que é muito importante para as abelhas, não é?
5: É a altura da primavera, é a altura em que elas vão arranjar alimento para o ano inteiro, acima de tudo. E a primavera deste ano está a ser, pronto, foi a tempestade, mas continua a ser agressiva. Pronto, as alterações climáticas estão em cima da mesa e as abelhas são as principais afetadas.
3: Quanto a este apoio, é importante para os apicultores? Há pouco falava ali com o Eduardo, que me falava também numa outra questão, que é a alimentação das abelhas durante o inverno, e que há muitos municípios que
5: dão ajuda.
3: Que dão ajuda. Sim, sim, sim. Como é que vê esta situação?
5: Não, é importante.
3: E se acha que é importante os municípios também estarem atentos?
5: É muito importante. Todos os municípios deviam olhar um bocadinho mais para os apicultores, porque efetivamente os custos são elevados. Alimento para as abelhas é elevado, o custo já. E por causa de não haver pasto, por causa dos incêndios, por causa das tempestades, não há alimento que as abelhas consigam manter, recuperar, amealhar para o ano inteiro. E vamos chegar outra vez este ano, provavelmente a novembro, dezembro, sem as colmeias com alimento lá dentro. Portanto, o apicultor vai ter que...
3: Para quem não conhece, como é que vocês fazem esse processo, assim, muito rapidamente, durante o inverno?
5: Durante o inverno existem pastas,
3: própria,
5: existem
3: sim.
5: pastas ou líquidos próprios, já preparados para as abelhas, que nós compramos, ou às vezes nós fazemos.
3: Algumas câmaras açúcar, que cedem esse...
5: E há câmaras que efetivamente dão, aqui na zona, não estou informado de quais é que dão.
3: Não é o caso que o Eduardo, pronto, há pouco, pronto, que é apicultor aqui na região.
5: Eu posso dizer que ali na minha zona, em Arganil, por acaso não dá, mas temos Ceia, a Câmara de Ceia dá, temos a Câmara de Oliveira do Hospital a dar, Tábua a dar, Poiares a dar, ou seja, toda ali aquela zona já olhou para os apicultores e viu a dificuldade, que é manter as abelhas no inverno, nestas alturas em que não há efetivamente alimento. E todos eles já ajudam um pouco os apicultores.
3: Já agora que é apicultor, como é que vê a importância de existirem algumas associações ou grupos de apicultores que juntos possam fazer esse forcing? Não só dos municípios, mas também do Estado, porque isto é um problema global.
5: Global, era muito importante. Eu sei que muitas das nossas associações e cooperativas que existem, porque nós temos de estar associados a associações ou cooperativas locais, e portanto muitos deles já tentam alertar. O problema está um pouco para além disso, é os custos disto tudo, pronto, e é as pessoas desses municípios olharem e efetivamente darem importância às abelhas.
3: Até pronto. Porque muitos apicultores, uma grande parte dos agricultores, fazem isto, não é um, digamos que é um hobby, uma coisa séria. É um hobby sério, não é?
5: A percentagem de apicultores profissionais é relativamente pequena. Sim. Pronto. Dois terços é apicultores não profissionais.
3: Sim, sim, sim, sim, sim.
5: São apicultores que temos, nós todos temos uma paixão doida pelas abelhas. Eu digo doida.
3: Sim, sim,
5: somos
3: sim.
5: Doidos, somos malucos pelas abelhas. Nós largamos tudo para ir ver uma colmeia e se perguntam aqui na data deles.
3: Todos
5: e todos eles souberem direitos às colmeias. E isto é muito por paixão, acima de tudo. E por ser por paixão, nós começamos e mesmo que as abelhas não nos deem um rendimento, nós continuamos. O problema é que está tudo a ficar mais caro. E efetivamente os custos dos combustíveis, o custo dos alimentos, o custo das colmeias, dos enxames, ou seja, tudo está mais caro. E recuperar destas tempestades, destes incêndios, não é fácil. E muitos dos apicultores mais velhos, então para o interior, estão a desistir. E isso é uma preocupação.
3: Para fechar, estas colmeias que vão ser distribuídas aqui pelos apicultores da região, muitas delas no Conselho de Pombal, que foram bastante afetados, de que é que são constituídas? É colmeia?
5: Portanto, é uma caixa destas, pequena, que está aqui, onde vem um enxame completo. Onde eu digo um enxame completo são
3: rainha,
5: milhares de obreiras, alguns zangões, claro, criação, mel, tudo que compõe uma colmeia. Vem uma família completa.
2: Telmo Cabral, embaixador do projeto Juntos pelas Abelhas, da Nestlé Portugal, iniciativa que tem vindo ao longo dos últimos 6 anos a promover a preservação das abelhas e da biodiversidade, sensibilizando também para o papel fundamental dos polinizadores na agricultura, na produção alimentar e no equilíbrio dos ecossistemas. A cerimónia de entrega das colmeias decorreu então na passada quarta-feira em Pombal, contou com a presença da diretora-geral da Nestlé Portugal, Rachel Müller, representantes locais e apicultores da região. O Lourissal assinala amanhã, sábado, o 33º aniversário da sua relevação à vila, através de um conjunto de iniciativas comemorativas que decorrem ao longo de todo o dia e que, segundo os responsáveis da Junta de Freguesia, pretende reunir população, entidades oficiais e associações locais. As celebrações têm início às 9 da manhã, com a segunda caminhada da Rota dos Arrozais. Durante a tarde, às 16h30, realiza-se a recepção às entidades convidadas, na sede da Freguesia de Lourissal, seguida do hastear das bandeiras, acompanhado pela Sociedade Filarmónica Lourissalense. O programa prossegue às 17 horas no Parque Natural Rico Sofia, com a inauguração dos novos equipamentos de exercício físico. Meia hora depois, às 17h30, decorre a cerimónia evocativa dos 33 anos da relevação à vila, na Praça Joaquim da Silva Cardoso, momento que incluirá também a entrega de diplomas de agradecimento. A componente cultural e de animação marca igualmente presença nas comemorações. Às 18 horas, sobe ao palco a Sociedade Filarmónica Lourissalense para um concerto comemorativo, seguindo-se às 19 horas a atuação do grupo de dança The Greens. As cerimónias incluem ainda a atribuição da Medalha de Mérito Municipal, Cultura, uma homenagem ao contributo cultural e associativo da vila. É o 33º aniversário da relevação do Lourissal à vila, já amanhã, sábado, ao longo de todo o dia, no centro da vila do Lourissal.
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1: Decorreu na manhã da passada quarta-feira, no Parque Verde do Açude, em Pombal, o 6º aniversário da iniciativa Juntos pelas Abelhas, da Nestlé Portugal. Ação que pretende reforçar o apoio ao setor apícola nacional, este ano com um significado especial devido aos prejuízos provocados pelas intempéries e que afetaram vários apicultores no início de 2026. No âmbito desta edição, a empresa duplicou o número de colmeias oferecidas, passando das habituais 300 para um total de 600 colmeias doadas. Metade desse apoio, 300 colmeias, está destinado a apicultores do Conselho de Pombal, que sofreram perdas significativas devido às condições meteorológicas adversas registadas nos primeiros meses do ano. No final da cerimónia, falámos com Eduardo Marques, apicultor do Conselho de Pombal, e que nos descreveu o panorama da apicultura no Conselho, e nomeadamente sobre os estragos nas explorações.
2: Tivemos uma tempestade no início do ano que afetou também o Conselho de Pombal, como é sabido, de resto do distrito. A apicultura foi também bastante afetada. A vice-presidente disse aqui há pouco que se falou pouco dos apicultores, sim. Mas é um facto que vocês viram mais, quase 50% da vossa produção foi afetada.
3: Eu tive mais de 50%.
2: Mais 50%.
3: Sim, eu tenho na ordem das... tinha na ordem das 70 e qualquer coisa colmeias. Perdi entre 40 a 50 colmeias. E pronto.
2: E que estavam em que zona do concelho?
3: Eu pai, tenho em vários sítios.
2: Ah, ok.
3: Tenho em Albrides 12, tenho aqui em Pombal, tenho na Serra da Sicó, e pronto, tenho vários apiários e...
2: E quando dizemos que foram afetados, quais foram as consequências? Foram as próprias, as colmeias que foram destruídas,
3: pronto,
2: não é?
3: A grande questão que está aqui é o seguinte, com o vento, as tampas saltaram, entrou muita água e elas depois moram. Também fui afetado com arpas, painéis solares, que pronto...
2: Que acabaram por cair em cima das colmeias.
3: Eles caem, partiram, uhum. E pronto. E vários também tive algumas oliveiras que foram arrancadas.
2: Portanto, sim. Portanto, todo o ecossistema fica portanto, claro, afetado também e acaba por... Porque muita gente não tem a noção da importância que as abelhas têm, não só na questão do mel, como é óbvio,
3: sim,
2: mas também para todo o ecossistema.
3: Sim, claro, mas não é só isso. Um apicultor, normalmente, pronto, tem uma grande paixão pelas abelhas. Eu faço isto em part-time, já sou apicultor há bastantes anos.
2: No fundo acaba por ser um hobby, mas levado a sério, não é?
3: Sim, sim. É. Muitas noites perdidas, muitas horas de trabalho, porque não é só irmos lá e tratar das abelhas, ver as abelhas, não. Há quadras para preparar, há caixas para parar, há muitas coisas que, claro, não se vê o trabalho.
2: Sim, e, não é só e é bastante... um fatinho
3: não,
2: e...
3: Não.
2: Exatamente.
3: Não. E é um hobby bastante, bastante caro.
2: E, portanto, esta ajuda é importante?
3: Claro que é. Então, isso é muito importante.
2: Vocês já tinham conseguido recuperar alguma coisa ou, entretanto, estavam à espera também de vir algum apoio para conseguirem
3: não, assim,
2: recuperar?
3: A grande questão é que é assim, estamos numa altura que há enxameação, pronto, estamos a sair, já apanhei alguns, outros já fiz outros desdobramentos, quer dizer, de um enxame fazer dois, com rainhas virgens, pronto, tive que comprar rainhas e tem que ser
2: a lutar. Só muito rapidamente, para quem não conhece o processo, vocês agora têm estas colmeias,
3: sim.
2: Como é que começa o processo? Vocês têm de arranjar uma rainha, não é?
3: Não, esta já vem com rainha.
2: Esta já vem,
3: esta já vem com rainha, sim.
2: Exato.
3: Esta já vem. Mas quando se faz um desdobramento, é inserida uma rainha virgem e depois ela é fecundada.
2: Muito bem, e depois cria...
3: Sim, mas isso vai demorar tempo.
1: Eduardo Marques, apicultor do Conselho de Pombal, na passada quarta-feira, na cerimónia de entrega de colmeias, projeto Juntos pelas Abelhas, da Nestlé Portugal. Tivemos também a oportunidade de falar com o embaixador desta iniciativa, o apicultor Telmo Cabral, que nos descreveu o panorama a nível nacional e também as dificuldades que a atividade enfrenta.
2: Telmo, queria que começasse para já por me explicar a importância deste projeto. Isto num ano difícil para os apicultores, nomeadamente aqui no Conselho de Pombal, estamos em Pombal. Interessa-me também saber um pouco do caso aqui de Pombal. Foram bastante afetados, já tive a oportunidade de falar ali com o Eduardo, viu mais de 50% da sua exploração afetada. Como é que viu este problema e como é que acha que podemos dar a volta a isto?
4: Eu diria como é que vi e como é que vejo.
2: Como é que vê, porque ainda
4: problema,
2: não está...
4: Pronto, o problema é ver de agora daqui para a frente, efetivamente. Claro. A tempestade foi bastante agressiva, para além do imediato, que foi a redução drástica de muitos apiários, houve muita perca de efetivos. Estamos a falar de 10.500 colmeias que desapareceram. Portanto, é muita colmeia, só aqui nesta zona. E o problema não é o terem desaparecido, o problema é o futuro. Como nós vemos todas as áreas ainda devastadas, a recuperação dessas áreas vai levar tempo, vai levar anos. E estes próximos anos não são fáceis. É assim, eu não sou aqui da zona do centro, tenho só zona do centro, mas tenho zona em Arganil, onde o ano passado nós tivemos o maior incêndio de.
2: Sim, porque aliás este projeto começou a.
4: Começou pelos incêndios, exatamente. O ano passado foi. E eu venho de lá hoje. E ainda temos áreas enormes ardidas, onde não há nada a crescer, onde não há pasto para as abelhas. Pronto. E vai levar anos. Pronto. Vai levar. Nós lá de 2017 estávamos a atingir a altura para começarmos a ter colmeias produtivas, houve outro incêndio. As tempestades é um bocadinho pior porque agora começam a acontecer cada vez com mais frequência, não é? E esse é aquilo que eu vejo a minha preocupação para o futuro. Porque as tempestades, o ano passado levei com a tempestade de Martinho em Sintra, e o ano passado, passou um ano
2: e ainda não está
4: nada, assim. Nada. Assim, plantaram-se árvores, fizeram-se trabalhos de tentativa de reparação, mas a natureza leva tempo.
2: Leva tempo, claro, leva sim. Tempo. E neste caso, as abelhas são muitíssimo importantes para todo o ecossistema.
4: Para todo o ecossistema,
2: Agora estamos numa altura que é muito importante para as abelhas, não é? A altura da
4: é a altura da primavera, é a altura em que elas vão arranjar alimento para o ano inteiro, acima de tudo. E a primavera deste ano está a ser, pronto, foi a tempestade, mas continua a ser agressiva. Portanto, as alterações climáticas estão em cima da mesa e as abelhas são as principais afetadas.
2: Quanto a este apoio, é importante para os apicultores? Há pouco falava ali com o Eduardo, que me falava também numa outra questão, que é a alimentação das abelhas durante o inverno, e que há muitos municípios que
4: dão ajuda.
2: Que dão ajuda.
4: Sim.
2: Como é que vê esta situação?
4: Não, é importante.
2: E se acha que é importante os municípios também estarem atentos?
4: É muito importante. Todos os municípios deviam olhar um bocadinho mais para os apicultores, porque efetivamente os custos são elevados. Alimento para as abelhas é elevado, o custo já. E por causa de não haver pasto, por causa dos incêndios, sim, por causa das tempestades, não há alimento que as abelhas consigam manter, recuperar, amealhar para o ano inteiro. E vamos chegar outra vez este ano, provavelmente a novembro, dezembro, sem as colmeias com alimento lá dentro. Portanto, o apicultor vai ter que.
2: Para quem não conhece, como é que vocês fazem esse processo, assim muito rapidamente, durante o inverno?
4: Durante o inverno existem pastas ou líquidos próprios, já preparados para as abelhas, que nós compramos, ou às vezes nós fazemos.
2: Algumas câmaras que cedem esse.
4: Há câmaras que efetivamente dão, aqui na zona, não estou informado de quais é que dão.
2: Não é o caso com o Eduardo, pronto, lá há pouco, pronto, que é apicultor aqui no, na região.
4: Eu posso dizer não. Que na minha zona, em Arganil por acaso não dá, mas temos ceia, a Câmara de Ceia dá, temos a Câmara de Oliveira do Hospital a dar, Tábua a dar, Poiares a dar, ou seja, toda ali aquela zona já olhou para os apicultores e viu a dificuldade, que é manter as abelhas no inverno, nestas alturas em que não há efetivamente alimento. E todos eles já ajudam um pouco os apicultores.
2: Já agora que é apicultora, como é que vê a importância de existirem algumas associações ou grupos de apicultores que juntos possam fazer esse forcing? Não só dos municípios, mas também do Estado, porque isto é um problema global.
4: Global, era muito importante. Eu sei que muitas das nossas associações e cooperativas que existem, porque nós temos de estar associados a associações ou cooperativas locais, e portanto muitos deles já tentam alertar. O problema está um pouco para além disso, é os custos disto tudo, pronto, e é as pessoas desses municípios olharem e efetivamente darem importância às abelhas.
2: Pronto. Até porque muitos apicultores, uma grande parte dos agricultores, fazem isto, não é um, digamos que é um hobby, uma coisa séria, é um hobby sério, não é?
4: A percentagem de apicultores profissionais é relativamente pequena, sim, pronto. Dois terços é apicultores não profissionais.
2: Sim, sim, sim, sim, sim.
4: São apicultores que temos, nós todos temos uma paixão doida pelas abelhas. Eu digo doida.
2: Sim, sim,
4: somos
2: sim.
4: Doidos, somos malucos pelas abelhas. Nós largamos tudo para ir ver uma colmeia e se perguntam aqui na data
2: vários
4: deles. E todos eles souberem direitos às colmeias. E isto é muito por paixão, acima de tudo. E por ser por paixão, nós começamos e mesmo que as abelhas não nos deem um rendimento, nós continuamos. O problema é que está tudo a ficar mais caro. E efetivamente os custos dos combustíveis, o custo dos alimentos, o custo das colmeias, os enxames, ou seja, tudo está mais caro. E recuperar destas tempestades, destes incêndios, não é fácil. E muitos dos apicultores mais velhos, então para o interior, estão a desistir. E isso é uma preocupação.
2: Para fechar, estas colmeias que vão ser distribuídas aqui pelos apicultores da região, muitas delas no Conselho de Pombal, que foram bastante afetados, de que é que são constituídas? É colmeia?
4: Portanto, é uma caixa destas, pequena, que está aqui, onde vem um enxame completo. Onde eu digo um enxame completo, são
2: rainha,
4: milhares de obreiras, alguns zangões, claro, criação, mel, tudo que compõe uma colmeia. Vem uma família completa.
1: Telmo Cabral, embaixador do projeto Juntos pelas Abelhas, da Nestlé Portugal, iniciativa que tem vindo ao longo dos últimos 6 anos a promover a preservação das abelhas e da biodiversidade, sensibilizando também para o papel fundamental dos polinizadores na agricultura, na produção alimentar e no equilíbrio dos ecossistemas. A cerimónia de entrega das colmeias decorreu então na passada quarta-feira em Pombal, contou com a presença da diretora-geral da Nestlé Portugal, Rachel Müller, representantes locais e apicultores da região. O Lourissal assinala amanhã, sábado, o 33º aniversário da sua relevação à vila, através de um conjunto de iniciativas comemorativas que decorrem ao longo de todo o dia e que, segundo os responsáveis da Junta de Freguesia, pretende reunir população, entidades oficiais e associações locais. As celebrações têm início às 9 da manhã, com a segunda caminhada da Rota dos Arrozais. Durante a tarde, às 16h30, realiza-se a recepção às entidades convidadas, na sede da Freguesia de Lourissal, seguida do hastear das bandeiras, acompanhado pela Sociedade Filarmónica Lourissalense. O programa prossegue às 17 horas no Parque Natural Rico Sofia, com a inauguração dos novos equipamentos de exercício físico. Meia hora depois, às 17h30, decorre a cerimónia evocativa dos 33 anos da relevação à vila, na Praça Joaquim da Silva Cardoso, momento que incluirá também a entrega de diplomas de agradecimento. A componente cultural e de animação marca igualmente presença nas comemorações. Às 18 horas, sobe ao palco a Sociedade Filarmónica Lourissalense para um concerto comemorativo, seguindo-se às 19 horas a atuação do grupo de dança The Greens. As cerimónias incluem ainda a atribuição da Medalha de Mérito Municipal, Cultura, uma homenagem ao contributo cultural e associativo da vila. É o 33º aniversário da relevação do Lourissal à vila, já amanhã, sábado, ao longo de todo o dia, no centro da vila do Lourissal.
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2: São 10 horas.
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4: Decorreu na manhã da passada quarta-feira, no Parque Verde do Açude, em Pombal, o 6º aniversário da iniciativa Juntos pelas Abelhas, da Nestlé Portugal. Ação que pretende reforçar o apoio ao setor apícola nacional, este ano com um significado especial devido aos prejuízos provocados pelas intempéries e que afetaram vários apicultores no início de 2026. No âmbito desta edição, a empresa duplicou o número de colmeias oferecidas, passando das habituais 300 para um total de 600 colmeias doadas. Metade desse apoio, 300 colmeias, está destinado a apicultores do Conselho de Pombal, que sofreram perdas significativas devido às condições meteorológicas adversas registadas nos primeiros meses do ano. No final da cerimónia, falámos com Eduardo Marques, apicultor do Conselho de Pombal, e que nos descreveu o panorama da apicultura no Conselho, e nomeadamente sobre os estragos nas explorações.
5: Tivemos uma tempestade no início do ano que afetou também o Conselho de Pombal, como é sabido, de resto do distrito. A apicultura foi também bastante afetada. A vice-presidente disse aqui há pouco que se falou pouco dos apicultores, sim, sim. Mas é um facto que vocês viram mais, quase 50% da vossa produção foi afetada.
6: Eu tive mais de 50%.
5: Mais de 50%.
6: Sim, eu tenho na ordem das... tinha na ordem das 70 e qualquer coisa colmeias. Perdi entre 40 a 50 colmeias. E pronto.
5: E estavam em que zona do concelho?
6: Epá, tenho em vários sítios.
5: Ah, ok.
6: Tenho em Albrides 12, tenho aqui em Pombal, tenho na Serra da Sicó, e pronto, tenho vários apiários e...
5: E quando dizemos que foram afetados, quais foram as consequências? Foram as próprias, as colmeias que foram destruídas?
6: Pronto, a grande questão que está aqui é o seguinte, com o vento, as tampas saltaram, entrou muita água e elas depois morrem. Também fui afetado com harpas, painéis solares, que pronto,
5: que acabaram por cair em cima das colmeias.
6: Eles caem, partiram, uhum. E pronto. E vários também tive algumas oliveiras que foram arrancadas.
5: Afetado, sim, sim, sim. Sim. Portanto, todo o ecossistema fica portanto, claro, afetado também e acaba por... Porque muita gente não tem a noção da importância que as abelhas têm, não só na questão do mel, como é óbvio,
6: sim, mas
5: também para todo o ecossistema.
6: Sim, claro, mas há... Não é só isso. Como apicultor, normalmente, pronto, tenho uma grande paixão pelas abelhas. Eu faço isto em part-time, já sou apicultor há bastantes anos.
5: No fundo acaba por ser um hobby, mas levado a sério, não é?
6: Sim, sim. É. Muitas noites perdidas, muitas horas muito de trabalho, porque não é só irmos lá e tratar das abelhas, ver as abelhas, não. Há quadras para preparar, há caixas para preparar, há muitas coisas que claro, não se vê o trabalho.
5: Sim, e, não é só e é bastante... um fatinho
6: não,
5: e...
6: Não.
5: Exatamente.
6: Não. E é um hobby bastante, bastante caro.
5: E, portanto, esta ajuda é importante?
6: Claro que é. Então, isso é muito importante.
5: Vocês já tinham conseguido recuperar alguma coisa ou, entretanto, estavam à espera também de vir algum apoio para conseguirem
6: não,
5: recuperar?
6: A grande questão é que é assim. Estamos na altura que há enxameação, pronto, estamos a sair. Já apanhei alguns. Outros, já fiz outros desdobramentos, quer dizer, do enxame fazer dois, com rainhas virgens. Pronto, tive que comprar rainhas. E tem que ser
5: só muito rapidamente, para quem não conhece o processo, vocês agora têm estas colmeias.
6: Sim.
5: Como é que começa o processo? Vocês têm de arranjar uma rainha, não é?
6: Não, esta já vem com rainha.
5: Esta já vem com,
6: esta já vem com rainha, sim.
5: Exato.
6: Esta já vem. Mas quando se faz um desdobramento, é inserida uma rainha virgem e depois ela é fecundada.
5: Muito bem, e depois queria...
6: Sim, mas isso vai demorar tempo.
4: Eduardo Marques, apicultor do Conselho de Pombal, na passada quarta-feira, na cerimónia de entrega de colmeias, projeto Juntos pelas Abelhas, da Nestlé Portugal. Tivemos também a oportunidade de falar com o embaixador desta iniciativa, o apicultor Telmo Cabral, que nos descreveu o panorama a nível nacional e também as dificuldades que a atividade enfrenta.
5: Telmo, queria começar-se para já por me explicar a importância deste projeto, isto num ano difícil para os apicultores, nomeadamente aqui no Conselho de Pombal, estamos em Pombal. Interessa-me também saber um pouco do caso aqui de Pombal. Foram bastante afetados, já tive a oportunidade de falar ali com o Eduardo, viu mais de 50% da sua exploração afetada. Como é que viu este problema e como é que acha que podemos dar a volta a isto?
2: Eu diria como é que vi e como é que vejo.
5: Como é que vê, porque ainda
2: problema,
5: não está...
2: Pronto, o problema é ver de agora daqui para a frente, efetivamente. Claro. A tempestade foi bastante agressiva, para além do imediato, que foi a redução drástica de muitos apiários, houve muita perca de efetivos. Estamos a falar de 10.500 colmeias que desapareceram. Uhum. Portanto, é muita colmeia, só aqui nesta zona. E o problema não é o terem desaparecido, o problema é o futuro. Como nós vemos todas as áreas ainda devastadas, a recuperação dessas áreas vai levar tempo, vai levar anos, e estes próximos anos não são fáceis. É assim, eu não sou aqui da zona do centro, tenho só zona do centro, mas tenho zonas em Arganil, onde o ano passado nós tivemos o maior incêndio de...
5: Sim, porque aliás este projeto começou
2: pelos incêndios, exatamente. O ano passado foi... E eu venho de lá hoje, e ainda temos áreas enormes ardidas, onde não há nada a crescer, onde não há pasto para as abelhas. Pronto. E vai levar anos. Pronto. Vai levar. Nós lá de 2017 estávamos a atingir a altura para começarmos a ter colmeias produtivas, houve outro incêndio. As tempestades é um bocadinho pior, porque agora começam a acontecer cada vez com mais frequência, não é? E esse é aquilo que eu vejo a minha preocupação para o futuro. Porque as tempestades, eu o ano passado levei com a tempestade Martinho em Sintra, e o ano passado. Passou um ano
5: e ainda não está
2: nada. Assim, plantaram-se árvores, fizeram-se trabalhos de tentativa de reparação, mas a natureza leva tempo.
5: Leva tempo, claro, sim. E neste caso as abelhas são muitíssimo importantes para todo o ecossistema.
2: Para todo o ecossistema,
5: agora estamos numa altura que é muito importante para as abelhas, não é? A altura da primavera.
2: É a altura da primavera, é a altura em que elas vão arranjar alimento para o ano inteiro, acima de tudo. E a primavera deste ano está a ser, pronto, foi a tempestade, mas continua a ser agressiva. Pronto, as alterações climáticas estão em cima da mesa e as abelhas são as principais afetadas.
5: Quanto a este apoio, é importante para os apicultores? Há pouco falava ali com o Eduardo, que me falava também numa outra questão, que é a alimentação das abelhas durante o inverno, e que há muitos municípios que
2: dão ajuda.
5: Que dão ajuda. Sim, sim, sim. Como é que vê esta situação?
2: Não, é importante.
5: E se acha que é importante os municípios também estarem atentos?
2: É muito importante. Todos os municípios deviam olhar um bocadinho mais para os apicultores, porque efetivamente os custos são elevados, alimento para as abelhas é elevado, o custo já, e por causa de não haver pasto, por causa dos incêndios, por causa das tempestades, não há alimento que as abelhas consigam manter, recuperar, amealhar para o ano inteiro. E vamos chegar outra vez este ano, provavelmente a novembro, dezembro, sem as colmeias com alimento lá dentro. Portanto, o apicultor vai ter que...
5: Para quem não conhece, como é que vocês fazem esse processo, assim, muito rapidamente, durante o inverno?
2: Durante o inverno existem pastas
5: própria,
2: existem
5: sim.
2: pastas ou líquidos próprios, já preparados para as abelhas, que nós compramos, ou às vezes nós fazemos.
5: Algumas câmaras açúcar, cedem esse,
2: e há câmaras que efetivamente dão aqui na zona, não estou informado de quais
5: não,
2: é que dão.
5: Não é o caso com o Eduardo há pouco, pronto. Que é apicultor aqui na região.
2: Eu posso dizer que ali na minha zona em Arganil por acaso não dá, mas temos Ceia, a Câmara de Ceia dá, temos a Câmara de Oliveira do Hospital a dar, Tábua a dar, Poiares a dar, ou seja, toda ali aquela zona já olhou para os apicultores e viu a dificuldade, que é manter as abelhas no inverno nestas alturas em que não há efetivamente alimento. E todos eles já ajudam um pouco os apicultores.
5: Já agora que é apicultor, como é que vê a importância de existirem algumas associações ou grupos de apicultores que juntos possam fazer esse forcing? Não só dos municípios, mas também do Estado, porque isto é um problema global.
2: Era muito importante. Eu sei que muitas das nossas associações e cooperativas que existem, porque nós temos de estar associados a associações ou cooperativas locais, e portanto muitos deles já tentam alertar. O problema está um pouco para além disso, é os custos disto tudo, pronto, e é as pessoas desses municípios olharem e efetivamente darem importância às abelhas.
5: Até porque muitos apicultores, uma grande parte dos agricultores fazem isto, não é um, digamos que é um hobby, uma coisa séria, é um hobby sério, não é?
2: A percentagem de apicultores profissionais é relativamente pequena, pronto. Dois terços é apicultores não profissionais.
5: Sim.
2: São apicultores que temos, nós todos temos uma paixão doida pelas abelhas. Eu digo doida.
5: Somos
2: doidos, somos malucos pelas abelhas. Nós largamos tudo para ir ver uma colmeia e se perguntam aqui na data deles.
5: Todos
2: eles souberem direitos às colmeias. E isto é muito por paixão, acima de tudo. E por ser por paixão, nós começamos e mesmo que as abelhas não nos deem um rendimento, nós continuamos. O problema é que está tudo a ficar mais caro. E efetivamente os custos dos combustíveis, o custo dos alimentos, o custo das colmeias, dos enxames, ou seja, tudo está mais caro. E recuperar destas tempestades, destes incêndios, não é fácil. E muitos dos apicultores mais velhos, então para o interior, estão a desistir. E isso é uma preocupação.
5: Para fechar, estas colmeias que vão ser distribuídas aqui pelos apicultores da região, muitas delas no Conselho de Pombal, porque foram bastante afetados. De que são constituídas? É colmeia?
2: Portanto, é uma caixa destas, pequena, que está aqui, onde vem um enxame completo. Onde eu digo um enxame completo, são
5: rainha,
2: milhares de obreiras, alguns zangões, claro, criação, mel, tudo que compõe uma colmeia. Vem uma família completa.
4: Telmo Cabral, embaixador do projeto Juntos pelas Abelhas, da Nestlé Portugal, iniciativa que tem vindo ao longo dos últimos 6 anos a promover a preservação das abelhas e da biodiversidade, sensibilizando também para o papel fundamental dos polinizadores na agricultura, na produção alimentar e no equilíbrio dos ecossistemas. A cerimónia de entrega das colmeias decorreu então na passada quarta-feira em Pombal, contou com a presença da diretora-geral da Nestlé Portugal, Rachel Müller, representantes locais e apicultores da região. O Lourissal assinala amanhã, sábado, o 33º aniversário da sua relevação à vila, através de um conjunto de iniciativas comemorativas que decorrem ao longo de todo o dia e que, segundo os responsáveis da Junta de Freguesia, pretende reunir população, entidades oficiais e associações locais. As celebrações têm início às 9 da manhã, com a segunda caminhada da Rota dos Arrozais. Durante a tarde, às 16h30, realiza-se a recepção às entidades convidadas, na sede da Freguesia de Lourissal, seguida do hastear das bandeiras, acompanhado pela Sociedade Filarmónica Lourissalense. O programa prossegue às 17 horas no Parque Natural Rico Sofia, com a inauguração dos novos equipamentos de exercício físico. Meia hora depois, às 17h30, decorre a cerimónia evocativa dos 33 anos da relevação à vila, na Praça Joaquim da Silva Cardoso, momento que incluirá também a entrega de diplomas de agradecimento. A componente cultural e de animação marca igualmente presença nas comemorações. Às 18 horas, sobe ao palco a Sociedade Filarmónica Lourissalense para um concerto comemorativo, seguindo-se às 19 horas a atuação do grupo de dança The Greens. As cerimónias incluem a atribuição da Medalha de Mérito Municipal, Cultura, uma homenagem ao contributo cultural e associativo da vila. É o 33º aniversário da relevação do Lourissal à vila, já amanhã, sábado, ao longo de todo o dia, no centro da vila do Lourissal.
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4: Sejam então bem-vindos. Manhã de sexta-feira, 22 de maio. Então, uma feliz manhã para todos. Temos aí mais um dia de calor pela frente. E se sente. Sente-se bem, muito calor mesmo. Vamos ter um fim de semana super agradável. Para a semana é óbvio que as temperaturas vão se manter. Então, boas férias para quem vai tirar férias. Bom fim de semana com a Rádio Cardal. A partir de agora está no ar o programa da manhã. Porque na sua rádio comigo, Sónia Simões, pode contar. Bom trabalho desse lado, boa viagem para quem vai na estrada. 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
0: E nós vamos então, já sem mais demoras, conversar com o nosso primeiro ouvinte que já estava à nossa espera. Oh, muito bom dia, Marco Lopes.
2: Então, bom dia, Sónia.
0: Bom dia, como estás? Bem disposto?
2: Já mais um dia de trabalho.
0: É fim de semana, Marco. Ou amanhã ainda se trabalha?
2: Amanhã ainda se trabalha um bocado de manhã.
0: Ok, pronto. E à tarde vai estar assim uma voltinha de gaivota?
2: Depende.
0: Já andou?
2: Por acaso ainda não, mas também não estou a fazer muito conta.
0: Não, então.
2: Eu e a água só pela barriga.
0: É sério? Então, mas é assim, em cima da gaivota não entra na água.
2: É, mas ela pode-se virar.
0: Pode-se virar. E depois é um problema, não é?
2: Exato.
0: Leva um colete salva-vidas, que não seja por isso, Marco.
2: Exato.
0: Oh, Marco, eu acho que ali no rio antes não se vai afundar.
2: Ah, depende, pode cair de cabeça.
0: Muito bem. Qual é a tua música que vamos ouvir?
2: É a música à tua escolha.
0: Para dedicar a Marco.
2: Para dedicar a todos os ouvintes da Rádio Cardal, aos meus colegas da RC Jardins, ao meu colega Cardoso, minha família e amigos, pronto.
0: E agora, a ti. Obrigada. E agora vamos ao frase, pode ser?
2: Eu preciso de uma ajuda.
0: Sim. 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
0: Muito bem, Marco. Obrigada, gostei de ouvi-lo e bom fim de semana e um beijinho.
2: Igualmente, obrigado.
0: Obrigada, bom dia. Nosso ouvinte Marco Lopes ligou de Pombal, pediu então Santa Maria, tudo de mim, para ti. Bom dia. Não,

0: Depois de ouvirmos a música do Santa Maria Portana na Rádio Cardal, tudo de mim para ti. Vamos então para mais um ouvinte do próximo do Alvorje. Olá, Viva, muito bom dia.
1: Bom dia, minha querida Sónia Simões.
0: Olá, Manuel, como se encontra nesta bela manhã, bem fresquinha?
1: Oh, oh, por aqui está tudo bem.
0: Tudo bem? Com o ar-condicionado ligado?
1: Hã?
0: Com o ar-condicionado ligado? Ou ainda não é preciso?
1: Não, não é preciso.
0: Não, ok. Muito bem, Manuel, e qual é a tua música que vamos ouvir?
1: Abaixa a boa na luta contra o meu bate ao coração.
0: Bate ao coração, muito bem, para dedicar.
1: A praticar a Patrícia, para o ótimo para o Marcolim Paulo, para o ótimo para o Manuel Pinta Silva, para o ótimo para a minha sobrinha Marisol e vai para a minha. Vou continuar, vamos lá, até amanhã.
0: Agora até a segunda, se Deus quiseres. Obrigada, gostei de ouvi-lo, beijinho grande e bom fim de semana também. Adeus, Manuel. Bom dia, obrigada. Mandalusa, bate ao coração. Boa sexta-feira com a Cardão. Obrigado até às 13. Venha daí e peça a sua música. Bom dia.

0: Música do Osmeira Lousa, pescando a cardal com este bate-bate ao coração. Tenham um bom fim de semana, boa sexta. Máximas para hoje, Coimbra, Pombal e Leiria. Vai estar caliente, não é? Máximas de 30 graus para hoje, mínima 17. Agora, para o fim de semana vamos ter as temperaturas a rondarem aqui os 28 graus, com bastante sol. E para a semana as temperaturas vão continuar com mais subida de temperatura, isto promete. Vamos então para mais um ouvinte. Agora do Lourição chega o Bruno Graça. Olá Bruno, bom dia.
1: Bom dia, Soninha.
0: Como está? Bem disposto?
1: Bem disposto.
0: Bem disposto, isso é que interessa. Então Bruno, e por aí o que é que se faz?
1: Ouvir a Rádio Cardal e de vez em quando matar cobras.
0: Cobras? Ah, pois, nesta altura?
1: Pois, elas andam aí, com este calor.
0: Acredito. Então, Bruno, e qual é a música que deseja ouvir?
1: Vamos ouvir José Malhoa e Helena Correia, baila comigo a meu lado, que os bailes verão estão a coisa chegar. Já estão aí pertinho, já estão mesmo quase à porta.
0: Mesmo.
1: E então, Bruno? E o Bruno vai a eles, aos bailaricos. Ela só reis uma madame, para dançar mais eu.
0: Faz bem. E para indicar a quem, Bruno?
1: Se tu apareceres de alguma vez aí em algum baile aqui perto.
0: Pronto, já sou a primeira dama, é isso?
1: És a primeira dama a dançar mais eu.
0: Muito bem. Bruno, vamos à dedicatória.
1: Vamos, vai para dedicar ao João Carvalho do Terpeão, vai para dedicar ao Nelson Calceteiro, ao irmão Adérito. Vai para dedicar ao Quimoço da Mata Marisca, vai para dedicar ao Manuel Pinto Silva, vai para dedicar ao Sr. José Pereira das Notícias da Soterra, vai para toda a equipa da Eletroadão, vai para a Ivone de Santo António, São de Santo António, vai para toda a malta da freguesia, vai para os meus colegas da Junta de Freguesia e o Presidente da Junta e o Vice-Presidente, vai para os meus vizinhos todos aqui ao pé. Vai para os meus colegas da formação Cerce e Põe, as doutoras e os formadores. E vai para o resto dos ouvintes todos que estiverem a ouvir a Rádio Cardal. E vai para ti e para toda a tua família. E para o Pedro Barros e o Gonçalo Santos.
0: E é tudo?
1: E é tudo.
0: Então Bruno, falta só a frase dos móveis e Lido da Mota.
1: Móveis e Lido da Mota, a sua casa sempre nova.
0: Muito bem, sempre atento. Bruno, muito obrigada, bom fim de semana, beijinhos, porte-se bem.
1: Até Deus. Segunda.
0: Bom dia, até segunda, obrigada. A música que vamos ouvir desde José Malhoa com Helena Correia e Baila a Meu Lado. Estamos nesta manhã consigo, obrigada até às 13. Tenham um bom dia, bom fim de semana.

0: Pois é, a música de Ilana Correia é o que está a ralhar com o José Manuel. Deu ser atrevido, mas é bom sermos atrevidos. Bom fim de semana com a Rádio Cardão. Venha aí o seu pedido musical. Aproveite, porque depois vamos de fim de semana. Vamos então para mais uma participação. Agora da Rainha de São João chega ao próximo ouvinte. Olá, viva, bom dia.
1: Bom dia, Sónia.
0: Bom dia, Manuel. Como se encontra nesta bela sexta-feira? Estamos bem? Temos que fazer, e por isso. Tem que ser. Manuel, vamos ouvir aqui. Claro, pronto, isso é que interessa. Vamos ouvir aqui uma música de Mónica Sintra para dedicar a quem?
1: Sim.
0: Então. É só para ouvir? É isso?
1: Para dedicarem. A todo mundo que me está a ouvir, que depois do castigo quanto a Deus, mas para essas pessoas que me dedicaram já hoje e não me dedicar nenhum beijo de coração para elas e para o fim de semana para ti e para todo mundo.
0: Muito bem, Manuel, muito obrigada. Gostei de ouvi-lo. Bom fim de semana connosco e até uma próxima. Quanto à frase Móveis e Linda Mota, a sua casa sempre nova, é a frase nesta primeira parte, porque até às 11. Tenham um excelente dia. Boa viagem para quem vai na estrada, com calma. Bom fim de semana. Temos aí um fim de semana com muito calor. Durante estes próximos dias o calor vai apertar. Também já não era sem tempo, depois de tanta chuva. Agora vamos ouvir a música de Mónica Sintra, Muita Areia para Ti.

0: A música de Mónica Serinta. Acabamos de ouvir muita areia para ti. Esta altura, 12 minutos e dão para as 11. Este é o programa da manhã. Vamos continuando as nossas viagens. O nosso próximo ouvinte que vai em viagem. Olá, viva, muito bom dia.
1: Bom dia.
0: Bom dia, bom dia. Como estamos neste bom dia de hoje? Estamos bem?
1: Está-se bem.
0: Está-se bem, com um bocadinho de calor só.
1: É verdade, é verdade.
0: Então, Rogério, anda a viajar?
1: Ando a viajar. Estou aqui neste momento, estou a caminhar de Leiria para Pombal.
0: Muito bem, então uma boa viagem, um bom trabalho desse lado.
1: Obrigado.
0: Rogério, qual é a tua música que vamos ouvir?
1: É a música do Luís Manuel, com Sexta-feira à Noite.
0: Sim.
1: Para dedicar a toda a malta aí da rádio, à malta da roda e à malta da Reciquarta, à malta do escritório e das bancadas. Aí com muita força aí nessa malta, sempre a dar calor.
0: E agora vamos então à frase, pode ser, Rogério?
1: É, móveis e Lídia da Mota, sua casa sempre pronto.
0: Exatamente, é mesmo isso. Rogério Patrício, muito obrigada, gostei de ouvi-lo, boa viagem e até segunda-feira, está bem?
1: Ok, obrigado.
0: Mais um beijinho, obrigada, bom fim de semana também. Bom, então hoje é dia do abraço. Se abraçar é dizer, por vezes, com as mãos, o que a boca não consegue, porque nem sempre existem palavras para dizer tudo. Por isso, o poder do abraço é algo único. O abraço revigora, transforma, transmite amor, paz e aconchego. Feliz dia do abraço. Aproveite e mande um abraço virtual a alguém especial, por cá na Rádio Cardal. Eu estou deste lado, então, à vossa espera. 236-023-859. Este é o número para o qual você deve ligar. Então, um abracinho para todos neste dia do abraço. Agora, 5 dias a trabalhar. Ai, hoje vou parar, de certeza absoluta. Tenha um bom dia. Yeah.

0: E sexta-feira à noite, lá vou eu. A música de Luís Manuel. Aqui um tema solicitado pelo nosso ouvinte Rogério Patrício. Boa viagem, Rogério. Obrigada pela boleia. Bom, e de Pombal chega o nosso próximo ouvinte. Olá, Vidinha. Muito bom dia e boa sexta-feira.
1: Olá, bom dia.
0: Bom dia.
1: Bom dia. Antes que me esqueça, vou mandar também um abraço.
0: Muito obrigada, igualmente.
1: Que eu às vezes também me esqueço, não é?
0: Às vezes só acontece isso.
1: A vida às vezes pega-nos partidas, mas a vida é assim. E é bonita sendo assim.
0: Muito bem. Então, Vidinha, muito trabalho desse lado?
1: Vai-se fazendo, vai-se fazendo.
0: Muito bem.
1: Hoje tenho aqui três carretos, tenho que entregar, que é para o fim de semana irem passear. Olha, até rima.
0: Até rimou, sem contar. Muito bem, qual é a tua música que deseja ouvir?
1: Pois é, um beijo e um abraço. Olha, quem canta não sei, mas olha, vai ser essa.
0: Para dedicar?
1: Olha, vou dedicar a todos os ouvintes e participantes, portanto nem todos os ouvintes são participantes, mas vai para todos os ouvintes, para todos os participantes, para todas as pessoas que me dedicam, meu muito obrigado, e desejo um bom fim de semana e um abraço muito grande para todos. Para si, aquele abraço e um beijinho grande, e que tenham um bom fim de semana.
0: Muito obrigado.
1: Agora o resto não sei.
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0: É isso mesmo, Vidinha, muito obrigado. Aproveito o fim de semana com este calorzinho bom. Tudo bom para si, um beijinho, até breve.
1: Já tenho as roupas interiores para ir para a praia.
0: Aproveita. Obrigado e um bom dia. Adeus.
1: Ah, beijinho grande, tudo bom para si e para os seus.
0: Também. Obrigada. A música de Sons do Minho, a fechar então esta primeira parte. A primeira já está. Vamos voltar então logo a seguir às 11. Tenha um bom dia, bom fim de semana. E agora dá-me um beijinho, dá-me um abraço e depois vais ver o que é que eu te faço. Hoje é dia do abraço.

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1: 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São 11 horas.
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0: Estamos então de volta para a segunda parte desta sexta-feira pecada em cardal. Pode e deve continuar então a marcar 236-023-859. 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Tenha um bom dia, boa sexta-feira com o cardal. Até às 13, a escolha é sua.
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0: Bom, e nós vamos agora até o Luso conversar com a nossa próxima ouvinte. Olá, minha querida Isabel Pimenta, seja bem-vinda por aqui.
2: Olá, Sónia, seja também bem-vinda aqui ao Luso, que está cá quentinho.
0: É verdade, está ótimo, está muito bom.
2: Está quentinho por todo lado.
0: Por todo lado, é verdade. Está uma brasa.
2: Não faz mal.
0: Está-se
2: olha,
0: bem.
2: Eu não vou para o sol. Praia não posso ir. Por isso, olha, está bom para quem gosta
0: até,
2: da praia.
0: Até as noites estão tropicais, estão boas.
2: Pois
0: muito boas.
2: Está, tudo bom, pronto.
0: É verdade.
2: Foi bom para a serenata, para os meninos.
0: Sim, sim, também. Então, Isabel, vamos ouvir a estudantina universitária de Coimbra.
2: Vamos, para dedicar, como estamos na semana académica, e para dedicar a todos os estudantes, em especial aos meus, uhum. Que para lá andaram, agora já foram trabalhar, que é vida.
0: Claro.
2: E desejar um bom dia e um bom fim de semana a todos os ouvintes, em especial a vocês aí na rádio, mas um beijinho grande para a Sónia Simões. E tudo de bom, corra tudo pelo melhor para ela ir até à praia apanhar um bocadinho de sol. Por
0: se
2: ela
0: Deus quiser. Ok. Isabel, agora vamos à frase.
2: Santos Filipe e Jordão.
0: Onde a qualidade e a confiança.
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0: Isso mesmo. Isabel, obrigada, gostei de ouvi-la. Beijinhos e bom fim de semana também.
2: Obrigada,
0: Deus,
2: Sónia.
0: Bom dia, obrigada, tudo bem. Bom. Vamos então ouvir o Tracidinho. Vem para aí a música da Estudantina Universitária de Coimbra.

Estudante Universitário de Coimbra com o Trecidinho. 11 horas com 19 minutos. Tenha uma boa sexta-feira com o Cardão. Peça a sua música por aqui. 236-023-859. Pode também deixar a sua mensagem pelo nosso WhatsApp 913-527-923 ou mensagem voz. Então, mensagem escrita no nosso Facebook da Rádio Cardão. Fico feliz o nosso ouvinte Sérgio Santos. Bom dia, Sónia. Bom dia desse lado também. Meu nome é Sérgio Santos. Quero ouvir Pelados em Santos, Mamonas Assassinas, para dedicar ao pessoal da Serrinha do Paulo, em especial ao Filipe Simões. Então, muito obrigada. Cumprimento para vocês e desse lado. Bom trabalho. Bom fim de semana.

0: Esperem que também se pequenho.
1: A música que acabamos de ouvir e de recordar, Mamonas Assassinas Compilados em Santos. Manhã de sexta-feira está no ar o seu programa da manhã. Vamos então para mais uma participação de Aveiro. Chega o próximo ouvinte. Olá, seja bem-vindo. Bom dia.
2: Muito bom dia para si, para todos os colegas e para todo o auditório também.
1: Tudo bem desse lado?
2: Claro que sim, sempre.
1: Sempre, isso é que importa. Então, Irmando, qual é a música que nós vamos poder escutar?
2: Carlos Rivera.
1: Solo tu.
2: Sim, exatamente.
1: Para dedicar.
2: Como é que você adivinhou?
1: Isso agora.
2: Pois, um pouco dedicar para si, para o seu Gonçalo, para os tantos colegas, para ti hoje mesmo. Um abraço, um grande abraço aí para o Gonçalo. Para todo o auditório, em particular para o Sr. Carlos, para o Sr. António Pereira de Gatões, assim aqui é, para a Sra. Dona Isabel Pimenta, para a tia família e para todo o auditório, desejo a todos um excelente fim de semana, beijinhos e abraços para todos. E agora olha só lá para o dia 25, não é? Salvo erro, se não estiver enganado, acho que é isso.
1: Exatamente.
2: Até lá vou de férias, vou até a Monção.
1: Faz muito bem. Então, muito obrigada.
2: Mas é só em sonho.
1: Só em sonho, pronto.
2: Pois, já não é mal.
1: Gosto de ouvi-lo, um grande beijinho e até uma próxima. Está bem, Armando?
2: Adeus,
1: bom fim de semana, tudo bom, obrigada. Carlos Rivera, Solo Tu, é a próxima música.

0: Carlos Rivera com Solo Tu. Bom, e vamos continuando com música romântica. Parece que isto pegou. Olá, António Pereira, muito bom dia.
1: Bom dia, bom dia.
0: Bom dia, também quero ouvir uma música romântica, não é?
1: Exatamente.
0: Como se encontra? Tudo bem?
1: Está tudo.
0: Está tudo. Está calor, não é? Está calorzinho. Só um bocadinho. Muito bem, está bom. António,
1: vamos. Para animar.
0: Claro que sim, sem dúvida. Vamos ouvir Miquel Carrara e Apaga Essa Luz. Para dedicares.
1: Também está bem. Então vai ser então para toda a família, para a esposa, para os filhotes, para o Alcindinho, para o Benantinho, para o São Carlos Moraes, para o seu irmão Trancoso, António Pereira Santana, Dona Fernanda Cavaleiro. Eu sou Alberto e para a Sónia, um bom dia, um bom fim de semana e até a segunda-feira, se Deus quiser.
0: E agora vamos à frase, pode ser?
1: Como é que é?
0: Stand Filipe Jordão.
1: Stand Filipe Jordão.
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0: Muito bem, obrigada, gosto em ouvi-lo. Um bom fim de semana, tudo bom, António?
1: Ah, um abraço.
0: Deus, um beijinho, um abraço também, obrigada. Pois é, já me estava a esquecer, hoje é dia mundial do abraço e ainda há pouco disse. Música de Miquel Carrara, ao próximo que vem por aí e apaga essa luz. Tenha um bom dia.

0: Acabamos de ouvir aqui Miquel Carreira e apaga essa luz. 11 horas com 32 minutos. Bom fim de semana connosco neste 22 de maio. Temos então mais uma participação ao vivo. Bom dia.
1: Bom dia.
0: Olá,
1: minha
0: Nelson.
1: Querida amiga Sónia Simões e todo o vasto auditório da Rádio Cardal, a melhor de Portugal.
0: Muito obrigada por estar sempre ligado na nossa sintonia. Obrigada de coração mesmo.
1: Sim.
0: Então, Nelson, e por aí, o que é que se faz?
1: Olha, vai-se a Coimbra, uhum. Uma consulta.
0: Tem que ser, convém.
1: Muito
0: bem, convém, claro que sim. Nelson, vamos então ouvir Eros Ramazzotti com Cosa della Vita para dedicar a quem?
1: Para dedicar a toda a minha família, para São Luís Correia e família, para São António Pereira, para o menino Henrique, para a menina Sónia que resta um bom dia de trabalho, para o seu paizinho e para todo o auditório.
0: Ok, e agora só falta a frase.
1: Tanto Felipe Jordão, agora vai ser.
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0: Então já estava a ficar nervoso. Muito bem, eu gosto de ouvir assim, sinceramente. Muito bem, Nelson, então olha, um grande abraço, já que hoje é o Dia Mundial do Abraço, vamos lá distribuir muitos abraços.
1: Igualmente para si e para seus.
0: Obrigado, um beijinho, até uma próxima. Bom dia.
1: Adeus,
0: bom fim de semana. Eros Ramazzotti com Cosa della Vita. 11 horas com 33 minutos, bom fim de semana, boa sexta com o Cardal.

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1: 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Tenham um dia super feliz, como na melhor companhia, como é óbvio connosco. Vamos então agora até ao nosso Facebook. Temos aqui mais mensagens do nosso ouvinte, Alvindo Gonçalves. E o Alvindo diz o seguinte: bom dia, menina Sónia. Olá, Alvindo, bom dia desse lado também. Quero ouvir a música Roubou o Meu Coração, de Linda Neto, para dedicar à minha esposa, ao Rui, à Adelina, ao Paulo Jerónimo, à Aida, ao meu irmão Manuel e Helena, ao Adélio, ao Zé Espanhol e esposa Celeste. Também para si, Sónia, obrigada. Para o Sr. Alberto, toda a família, obrigada. Bom almoço, beijinhos para todos. Igualmente também. Então, feliz dia desse lado, Alvindo, e bom fim de semana.

0: Música de Linda Neto com Fernando Pereira Marques. Roubou o meu coração. Boa sexta-feira connosco, esta hora um exclusivo do Santo Filipe Jordão, onde a qualidade e a confiança andam de mãos dadas.
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0: Vamos então aqui para mais uma mensagem do nosso ouvinte João Abreu. Olá Sónia, bom dia por aí também, boa sexta. Quero ouvir uma música à tua escolha. Eu escolho então Zé Filipe com Meu Neném para dedicar ao Jota Ferreira, ao Nuno Miranda, ao Hélder Cadima, ao Henrique, ao Pedro, ao Nuno dos Poesios, ao Ricardo Lopes, para vocês aí na rádio. Obrigado e bom fim de semana. Obrigada a nós também. Vamos então escutar Zé Filipe, Meu Neném.

0: Acabamos de ouvir aqui Zé Filipe com Teuzinho e Rafinha, oh meu neném. Tenham um bom fim de semana, boa sexta connosco. Está no ar o programa da manhã.
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0: Vamos então para mais um ouvinte, a Bergana Cardal. Manhã de sexta-feira, 22 de maio. Hoje, então, é o dia do abraço. Vamos lá, então, aproveitar este dia. Não só hoje, mas todos os dias. Eu dou abraço todos os dias, por isso estamos bem. Graças a Deus, não é? Bom, vamos então aqui, só de relembrar, que os benefícios de um abraço: alivia a tensão, reduz o stress, ajuda na autoestima, melhora o fluxo sanguíneo e é de graça e sabe tão bem. Um abraço que é uma das melhores coisas da vida. Por isso, hoje, e não só hoje, ok, aproveitem sempre, quando puderem, porque o poder do abraço é algo único. O abraço revigora também, transforma, transmite amor, paz e muito aconchego. Como eu acabei de dizer, eu dou um abracinho todos os dias. Bom, vamos então para mais uma participação. Temos mais um ouvinte. Olá, muito bom dia.
1: Bom dia, Fábio.
0: Bom dia, bom dia. Tenho o gosto de falar com quem?
1: Com Adélio.
0: Então, Adélio, chega-nos de onde?
1: Aqui dos Arredores de Pombalha.
0: Então, Adélio, hoje é dia do abraço. Também já deu algum abraço hoje ou não? Ou não tem
1: não.
0: Hábito? Não? Não tem o hábito de o fazer?
1: Não, por acaso não.
0: Ok, pronto, é um hábito, exatamente. Muito bem. Adélio, vamos então ouvir Sou Forte, não é?
1: É, vamos ouvir-nos tudo, assim.
0: Ok, para dedicar.
1: É para todo o auditório, família e amigos. Para Rui e para Adalina, para Alice Domingos, para o senhor ouvido. E para quem está a ouvir, uhum. E para dizer bem.
0: Muito bem, obrigada. E agora falta a frase.
1: Olha, a frase tens-me ajudar porque eu...
0: Ajudo.
1: Estou bem, bem.
0: Não se preocupe. 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
0: Andam de mãos dadas. É isso mesmo. Adélio, obrigada.
1: Tá, obrigado.
0: Sim, um dia muito feliz. Obrigada, tudo bom. Um feliz dia para todos. Feliz dia do abraço, como deve ser, ok? O abraço deve ser assim, cheio de amor, carinho e também de afeto. Vem por aí, a música do Stuga, Sou Forte.

0: a música do Stuga, Sou Forte. Bom fim de semana com a Cardal, tenham um feliz dia, aproveite este bom tempo que se faz sentir. 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
0: Vamos então agora para a nossa próxima mensagem, última mensagem por cá na Cardal. Chega do nosso ouvinte, Lino Freitas, de Carnide. Bom dia, amiga Sónia, tudo bem? Estou ótima, sim, Lino. Muito obrigada, espero que também. Quero ouvir a garagem da vizinha de Quim Barreiros, para dedicar a ti, obrigada, ao Gonçalo, ao Pequeno, a todo o auditório e também ao Manuel Estrada, claro. Lino, obrigada, cumprimentos desse lado também, um feliz dia, bom fim de semana connosco. Obrigada pela companhia e preferência com a Rádio Cardal. E vamos então terminar esta nossa segunda parte com música de Quim Barreiros com a garagem da vizinha. Depois das 12 dos nossos compromissos publicitários, nós vamos continuar por cá, ainda até à 1. Bom fim de semana, boa sexta e até já.

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1: Meio-dia. 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
0: voltei. Sejam então bem-vindos. Boa sexta-feira com Cardal, neste 22 de maio. Eu, Sónia Simões, vou ficar por cá então até às 13. Aproveite, peça a sua música. E nesta hora vamos ter aqui uma participação muito especial do Lucas. Ele que é nosso estagiário. Daqui a pouco já vamos ouvir aqui o Lucas a falar também ao microfone da Rádio Cardal. 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Então esta é a frase desta hora, pegada na sua rádio. Sem mais demoras, vamos saber quem está do outro lado da linha. Olá, muito bom dia.
7: Bom dia, Sónia.
0: Bom dia, bom dia. Tenho o gosto de falar com quem?
7: Rodrigo.
0: Oh, Rodrigo, agora não estava a conhecer. Tudo bem desse lado?
7: Tudo bem, está sol, está calor.
0: Está calor. Está Rodrigo, agora é que está bom. Ainda há pouco eu estava aqui a conversar com o Marco Lopes. Estava-lhe a dizer uma coisa muito simples, que era andar de gaivota, mas ele diz que pode ir de cabeça e depois mergulho. É complicado, mas eu penso que tem coletes salva-vidas, não?
7: Claro, obviamente.
0: Exatamente, é obrigatório, não é?
7: Obrigatório.
0: Exatamente. Então, Rodrigo, vamos ter mais um fim de semana em grande, na Esplanada do Nascente, não é?
7: Vamos, sim, senhora.
0: Então vamos ter música com DJs. São DJs, é isso que vão tocar aí?
7: É, são dois.
0: Sim.
7: Uma é a mulher, é o Rui Elias.
0: Rui Elias. Eles são de onde? Por acaso nunca ouvi falar.
7: São da Redinha.
0: Da Redinha, oh, ok. DJ Double Tape e... É assim, o dueto?
7: Exatamente.
0: Ok. A partir das 18 horas. Quero deixar então uma mensagem para as pessoas irem este fim de semana à Esplanada de Nascente em Anses Redinha para se divertirem então com música ao vivo com estes DJs.
7: Sim, estão todos convidados a aparecer amanhã a partir das 13 horas, mas a música ao vivo vai ser só a partir das 18 horas.
0: Uhum. Mas a partir das 13 já dá para andar, para dar uns bons mergulhos e para dar também um bom passeio de gaivota, não é?
7: Exatamente.
0: Uhum. Ok, muito bem. E o Rodrigo, qual é a tua música que quer ouvir?
7: Vamos ouvir Sensaque Ser Bom, do Mike da Gaio.
0: Ok, para dedicar?
7: Para dedicar a todos os funcionários da RC Jardins, ao Alexandre da Machado, ao Luís Farmácias, ao Beto Freire, ao Nelson Raminog e para todos os ouvintes da Rádio Cardal.
0: E agora o Rodrigo vai aproveitar para deixar aqui um convite para não perderem então amanhã ou então já a partir de hoje, não é? Porque o fim de semana está aberto, sexta, sábado e domingo, não é? A Esplanada de Nascente, para visitarem.
7: Sempre a partir das 13 horas, ao domingo abrimos mais cedo às 10. Pronto, então todos convidados a aparecer naquele belíssimo espaço entre a Serra e o Mar, na freguesia da Artinha.
0: Muito bem, Rodrigo, obrigada. Então, um gosto em ouvi-lo. Cumprimentos desse lado e até uma próxima, está bem?
7: Obrigado.
0: Adeus, bom fim de semana. Obrigada e um bom dia. Tudo bom também, bom fim de semana. Tenha uma boa sexta-feira, bom fim de semana connosco daqui a pouco. Nós estamos ainda aqui em experiências. Comigo então em estúdio, o Lucas. Ele também vai falar aqui ao microfone. Vamos então ouvir agora mais...

0: C'est ça, c'est bon, mas agora nós não vamos falar francês, mas sim brasileiro, não é?
1: É.
0: Bom, como eu disse há pouco, comigo agora, nesta hora, tenho então o Lucas Melgar.
1: Boa tarde, Sônia.
0: Olá, Lucas. Não me enganei, pois não?
1: Não, tá certo, tá certo.
0: Pois é, o Lucas é nosso estagiário, não é?
1: Isso.
0: Já que está há alguns dias. Lucas, estás a gostar?
1: Tô gostando, é muito legal e quero aprender mais sobre isso.
0: Lucas, qual é o teu curso?
1: Meu curso é o de marketing.

0: Ai, carpinteiro, ok.
1: Exatamente.
0: E o trabalho, como é que está a correr? Está a correr bem?
1: Está a correr bem.
0: Está a correr bem.
1: Está calor.
0: Está calor mesmo. Está bom para irmos até à praia?
1: Eu não gosto muito de praia, mas aqui dentro também não faz sol.
0: Então pronto, ok. Está fresquinho?
1: Está, por acaso aqui está fresquinho.
0: Pronto, maravilha. Muito bem, Tony, qual é a tua música que vamos ouvir?
1: Eu acho que é do Hélder Batista, De Beber.
0: Ele diz que de beber não posso deixar, mas conforme, não é?
1: Pois, conforme.
0: Se conduzir, não beba.
2: Não beba.
0: Exatamente.
1: Exatamente, exatamente.
0: Tony, qual é a tua dedicatória para a música que vamos ouvir?
1: Então, queria dedicar ao Rodrigo, ao Joel, ao João Pedro da Pisa ao Sol. Queria dedicar também à Iris Cordeiro e à Licínia Sousa. E para toda a rádio e para todos os ouvintes.
0: E é a primeira vez que liga para nós, não é?
1: Não, já liguei há uns tempos. Ah, e queria também dedicar ao Adélio.
0: Uhum. Ligou há pouco, ok. E agora vamos então só à frase participação.
1: E, eu não sei, ela agora mudou nesta hora, não foi?
0: Mudou. Eu vou ajudá-lo, não se preocupe. 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Exatamente. Tony, muito obrigada. Cumprimentos desse lado. Bom fim de semana, tudo bom. E aproveita.
1: Igualmente.
0: Deus, obrigada. Um abraço. Obrigado. Obrigada. O Lucas, para as pessoas ligarem cá para a rádio, o que é que eles têm que fazer?
2: Tem que ligar para 236-023-859.
0: E pedir a música.
2: Óbvio.
0: Uhum. Então, 236-023-859. Este é o nosso número mágico. Dá acesso, então, à participação dos nossos ouvintes.
2: Sim.
0: Comigo, Sónia Simões. E também com o Lucas.
2: Melgar.
0: Muito bem. Vamos a isso. É o Dr. Batista.

0: Pedro Batista, de beber não posso deixar. Vem um fim de semana com muito calor e com este calor, Lucas, apetece beber, não é?
1: Óbvio, né?
0: Também gostas?
1: Beber o quê?
0: Cerveja, estou a falar de cerveja. Ah, álcool.
1: Gosto, vai, dependendo. De uma festinha.
0: Uma festinha não dizes que não?
1: Não.
0: Sim, mas foi... Bem, o Lucas também ainda não tens carta.
1: Não, ainda não.
0: Ainda não, ainda é cedo.
1: Ainda é cedo.
0: Vamos com calma,
1: depois,
0: não é?
1: Depois vai vendo, não é?
0: Muito bem. Lucas, que está connosco nesta emissão de Discos Fitos, porque anda em Rádio Cardal, nesta terceira e última parte. Participe connosco. Basta então ligar
1: para 236-023-859.
0: Isto para quê? Para os ouvintes pedirem?
1: Poder pedir música, né?
0: Exatamente. E fazer também a dedicatória.
1: Sim.
0: Oh, Lucas, que tipo de música é que tu gostas?
1: Ah, eu gosto de tudo, né? Tudo que tem aí eu ouço.
0: Ok.
1: Não tem preferência, mas, né? Uma rocha, um funk aí, né? Que é para gosto.
0: Ok. Zé Filipe, gostas?
1: Gosto.
0: Uhum. Bom, vamos então aqui para mais uma mensagem. Vamos até ao WhatsApp, mas antes disso, de relembrar que esta hora é um exclusivo da CB Cabar Móvel, da fábrica para a sua casa, na Pelariga, e depois vamos sim ouvir a próxima mensagem.
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0: Bom, vamos então para ouvir agora mais uma mensagem aqui diretamente do WhatsApp. Chega do nosso ouvinte, Alexandre.
3: Olá, Sónia, olá a todos. Queria dedicar uma música ao Fábio Matias, assim com os tuques, e ao seu colega Fábio Matias também. Ao Paulito, aos pintores todos, ao João Cardoso e a sua equipa, ao Carlitos e ao Luís Farmácias. Obrigado.
0: Obrigado, Alexandre. Bom fim de semana. Ó, Lucas, qual é a música que vamos então ouvir?
1: Vamos ouvir Cavalinho, de Pedro Sampaio.
0: Sabes dançar esta coreografia?
1: Ah, não. Ainda não.
0: Ainda não? Ok. Então, Pedro Sampaio aqui a pedido do Lucas. Foi

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1: 236-023-859, este é o nosso número, por cá então até às 13. Oh, Lucas, hoje está um dia bastante caliente, não é?
2: Está bem calor hoje.
1: E aqui está fresquinho?
2: Está, ainda está.
1: Ainda está. Oh, Lucas, quais são as máximas para Coimbra, Pombal e Leiria para este fim
2: hoje,
1: de semana?
2: Hoje a temperatura máxima atinge até os 30 graus Celsius.
1: Ui, ui.
2: Hoje está calor, hein?
1: Hoje está calor, bastante. E para a semana vai estar igual.
2: Ainda vai estar pior.
1: E para o fim de semana, Lucas? Consegues ver?
2: Pro final de semana ainda vai estar pior ainda. Vai estar 30 graus, indo para 32.
1: Maravilha.
2: Pode piorar ainda. É um bom dia para ir para a praia, né?
1: Mesmo. Tu gostas mais de praia ou de piscina?
2: Ah, eu gosto dos dois, viu? Praia e piscina são muito bons.
1: Ok. Mas... no Brasil, como é que é? A água é mais quente?
2: Pronto, não vi muita diferença daqui, mas eu acho que lá é mais quente, dependendo da praia que você vai.
1: Okay.
2: Mas aí vai de gosto, né? Vai de pessoa para pessoa.
1: Exato. Ô, Lucas, tu moravas em que cidade?
2: Sou de São Paulo, mas eu sou do interior de São Paulo, né? Então, não é muito bem São Paulo, mas é São Paulo ainda.
1: E como é que é estar cá em Portugal?
2: Pronto, aqui em Portugal é bom, aqui é um ótimo lugar, é um lugar bem seguro, é um lugar tranquilo de se viver.
1: Uhum.
2: E é bom para estudar também, né? Para mim, ainda mais que estou cursando marketing, é bom para conhecer coisas novas e procurar outros tipos de pessoas, outro tipo de,
1: claro,
2: de tipo de público em si.
1: A intenção é mesmo ficar por cá?
2: Para estudar, sim. Tipo, por enquanto, enquanto eu vou estudando assim, eu vou pensando mais no futuro e aí eu vejo direitinho o que eu vou fazer.
1: Muito bem. Então, boa sorte.
2: Obrigado.
1: Olha, Lucas, vamos então para mais um ouvinte?
2: Óbvio.
1: Vamos dizer um alô, bom dia.
2: Pronto. Alô, bom dia.
3: Bom dia, Lucas.
2: Isso, eu.
3: Bom dia.
1: Bom dia. Como se encontra? Bem disposto?
3: Sim, estou a preparar para ir a Pombal.
1: Vem até a Pombal. Faz muito bem. Vem almoçar por cá? É isso?
3: Não, o almoço... eu tomei pequeno almoço, eram 11 horas, não dá para almoçar agora, né?
1: Pronto. Ah, sim.
3: Mais tarde.
1: Ainda não há muita fome. Mais tarde. Então, e qual é a música que vamos ouvir?
3: Vamos recordar a Europa, que é ali.
1: Para dicas?
3: Olha, já pedi para o Sr. Lucas, que ele gosta dessa música, quem é que não gosta dessas boas músicas?
2: É verdade.
3: Vai para a SS, vai para o nosso ciclista, que é o...
1: o Gonçalo?
3: Como é que é? O Gonçalo sim,
1: Santos.
3: Como é que é?
1: Não lhe troco o nome. Gonçalo Santos.
3: Exatamente, é essa a mesma. E é depois dos nossos amiguinhos e amiguinhas, que já sabem todos que eles são. Para ti, um bom fim de semana e não se distrai. E para o Sr. Lucas também. Um grande abraço. E prazer em ouvir e falar com ele também.
1: Muito obrigada, então. E agora não se vai embora, sem dizer a frase.
3: Cavar móveis da fábrica para a sua casa na Pelariga.
1: É isso mesmo. Então, muito obrigada, gosto de ouvi-lo. Cumprimentos desse lado e um beijinho para si. Tudo bom? Bom fim de semana.
3: Um grande beijinho
1: bom
3: para ti também e um grande abraço para todos os grupos.
1: Ok, obrigada. Senhor Lucas, não é todos os dias, pois não, Lucas?
2: Isso.
1: Oh, Lucas, hoje é dia do abraço, sabias?
2: Ah, é?
1: Uhum.
2: Dessa eu não sabia.
1: É verdade. Gostas de abracinhos também?
2: Ah, gosto. Pessoas conhecidas, né?
1: Pois.
2: Dias estranhos é um pouco estranho.
1: É um pouco estranho,
2: é um pouco estranho.
1: De abraçar assim de repente.
2: Sim, sim.
1: Oh, Lucas, concordo contigo, gosto dessa.
2: É uma boa observação, né?
1: Claro que sim. Muito bem. Muito bem, vamos então seguir em frente. Anos 80, conheces?
2: Conheço. Depende.
1: Depende. Sim, Europe, sim. Diz-te alguma coisa ou não?
2: Não.
1: Talvez no fim de ouvires. Vamos
2: pronto,
1: a isso?
2: Vamos.
1: Então vamos ouvir mais um grande clássico por cá na Rádio Cardal. Europe com Carrie.

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0: E olha, Lucas, parece que temos aqui alguém. Vamos saber quem é?
1: Quem será que é?
0: Quem será que é, exatamente.
1: Bom dia.
2: Bom dia.
1: Bom dia, com quem falo?
2: Com Vinícius.
1: Seja bem-vindo. E quer pedir alguma música?
2: Quero pedir Jet Ski.
1: Ah, é? Ah, e pra quem que você dedica essa música?
2: Dedico pra você.
1: Pra mim?
0: Ô Lucas, não é todos os dias.
1: É, realmente.
0: Oh, eu agora vou metendo a conversa. Olá Vinícius, boa tarde. É amiga aqui do Lucas, é isso?
2: É isso.
0: Ah, muito bem. E está a ouvir a Rádio Cardal onde? Em casa ou na escola?
2: Estamos almoçando.
0: Ai, almoçar, muito bem. Obrigada por estarem desse lado a ouvir-nos. E ó Vinícius, está a gostar de ouvir aqui o Lucas a falar?
2: Estou gostando, está falando bem.
0: Ele tem jeito para isto?
2: Tem um pouco. Tem
1: um
2: que melhorar.
1: Um pouco?
0: Um pouco. Muito bem, Vinícius. E pronto, esta música então é só para o Lucas, é isso?
2: É.
0: Ok.
2: É para o Lucas, especial.
0: Muito bem. Obrigada, Vinícius.
1: Obrigado,
0: bom almoço para vocês. Um beijinho e bom fim de semana e bons mergulhos, está bem?
2: Igualmente.
0: Obrigada, tchau, tchau, tchau, obrigada. O Lucas, não é todos os dias.
1: É, realmente.
0: Recebes aqui miminhos.
1: É algo raro.
0: Ah, muito bem. Olha, e qual é a música que nós vamos ouvir?
1: Jet Ski.
0: Jet Ski. Sabes fazer?
1: Não, mas não? Eu já vi no TikTok as dancinhas.
0: É giro, não é?
1: É.
0: Vamos ouvir.

0: E nós acabamos então de ouvir esta música, Pedro Sampaio, com o tema. O tema da música. Lucas, já te esqueceste?
1: Já.
0: Então, jet ski.
1: Ah, ok.
0: Estavas a falar há pouco do TikTok. Olha, Lucas, para as pessoas continuarem então a ligar para participar connosco, é apenas 10 minutos.
1: Pronto, é pouco tempo, mas dá para pedir ainda a música.
0: Exatamente. Basta ligar.
1: Basta ligar 236-023-859.
0: E tem que dizer obrigatoriamente a frase.
1: Óbvio, né? 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
0: Muito bem. 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
0: Tenham um bom fim de semana, bom almoço, porque já estamos a pensar no almoço, não é, Lucas?
1: Óbvio.
0: O que é que vai ser o almoço hoje, sabes?
1: Pô, acho que vai ser peixe lá na escola.
0: Também é bom, não é?
1: É, óbvio.
0: Olha, Lucas, temos mais alguém, vamos saber quem é?
1: Vamos ver.
0: Ok.
1: Bom dia.
0: Alô, alô, bom dia.
1: Alô, bom dia.
0: Bom, parece que...
3: Sim.
0: Estou sim, bom dia.
3: Bom dia, bom dia.
0: Ah, agora sim.
1: Bom dia.
0: Idalina, não estávamos a ouvi-la. É. Como está, tudo bem?
3: Sim, tudo bem, obrigada.
0: Ótimo. Então, Idalina, chega-nos aqui também de Pombal, não é?
3: Sim, sim, propriamente movendo de Pombal.
0: Ok. E a Dida está bem disposta, como sempre?
3: Sempre, tem que ser.
0: Ótimo. E qual é a música que deseja ouvir?
3: Eu queria ouvir o Fernando Daniele.
0: Sim.
3: Melodia da Saudade.
0: Ok, para dedicar?
3: Só para dedicar ao meu irmão Alvira, à minha cunhada Alice, ao meu marido, às minhas filhas, às mulheres, aos meus netinhos e a todo o auditório, para os participantes, olha, e para a família, para o seu pai. Um excelente fim de semana para todos.
0: Muito obrigada. E agora falta o quê, Lucas? Então, o Lucas vai ajudar.
1: A frase?
0: Sim. Devagarinho.
1: Cabar Móvel, da fábrica para a sua casa na Pelariga.
3: Cabar Móvel, da fábrica para
0: a
3: sua casa na Pelariga.
0: Muito bem. Idalina, obrigada. Gostei de ouvi-la. Uma beijoca.
3: Sim, hoje é o dia do abraço.
0: É verdade, hoje é dia do abraço e o abracinho sabe sempre tão bem, não é, Idalina?
3: Sim.
0: Também é uma
3: sim,
0: mulher de abracinhos, não é?
3: Sim, muito mesmo.
0: Muito bem, obrigada.
3: Muito abraçar todos os dias aqui, estes filhos.
0: Ah, eu também dou abraço todos os dias.
3: E para mim, vai para todos. Para todos, abraço grande.
0: Muito obrigada, uma beijoca grande, um dia muito feliz. O Lucas, também há abraços todos os dias ou não?
1: Não, nem todos, né?
0: Nem ao gatinho?
1: Não, o gatinho sim, o gato dá vontade.
0: Então pronto, olha, houve uma coisa que eu só aprendi agora.
1: Okay.
0: O meu gatinho apanhou um rato e depois eu ralhei com ele e fico muito triste.
1: Meu Deus.
0: Eu não fazia ideia que era um presente.
1: Ah, os gatinhos eles dão uns presentes meio estranhos, né?
0: Ah, sim, pois.
1: São carinhosos.
0: Muito, muito, muito.
1: Até
0: pois.
1: Demais.
0: Como é que se chama o teu gatinho?
1: Meu gatinho se chama Peach.
0: Ah, e porta-se bem?
1: Não.
0: Não?
1: Muito bagunceiro, muito bagunceiro.
0: A sério?
1: É.
0: Tens que me ensinar.
1: Tenho. Eu tento educar, né? Mas a minha irmã, ela é muito mente fraca. Ela deixa o gatinho fazer o que quiser, né?
0: E o gato tá dentro de casa ou está na rua?
1: Tá dentro de casa.
0: Ai.
1: Tá lá dormindo, eu acho.
0: Olha, o meu tá dentro de casa, sim. Porta-se muito bem. Eduquei, não é? Tive lá umas palmadinhas no início, mas agora já não. Agora porta-se bem. E só quer miminhos. Pronto, só quer colinho.
1: O seu é o contrário do meu, né? O seu é totalmente diferente.
0: Eu dou-lhe muitos beijos e muitos abraços.
1: Sim. Tem que dar, né? Porque depois, não, fica todo...
0: Depois fica muito rígula, não é?
1: Fica muito tristezinho.
0: Pronto. Às vezes é engraçado, sabes porquê? Porque ele anda sempre atrás de mim e depois o meu pai diz, pois, antigamente ele vinha aqui brincar comigo, agora já não. E eu digo, porquê que será? Tem que dar beijos, não é?
1: Tem que deixar, né? Tem que dar uns beijinhos, uns carinhos.
0: Temos que os mimar.
1: Sim, tem que mimar.
0: Pronto, e depois
1: eles... Senão depois eles ficam aí jogados aí.
0: Exatamente. Assim não, é um gatinho feliz.
1: Sim.
0: Olha, Lucas, um abraço alivia a tensão, reduz o stress, né? Porque hoje em dia as pessoas andam com muito stress.
1: Sim, sim. É sempre bom, né?
0: Uhum.
1: Sempre bom um abraçozinho no dia a dia para poder...
0: Sabe também, para aliviar, não é?
1: Para aliviar um pouco o stress.
0: Mesmo.
1: Ainda mais... Não, depende, né? Nesse calor aí...
0: Com esse calor é...
1: É um pouco difícil dar um abraço, né? Mas... Se tiver vontade, precisar, é bom,
0: não? Oh, sem dúvida.
1: Sim.
0: Então hoje é o Dia Mundial do Abraço. Abraço muito, hoje e sempre, quando lhe apetecer.
1: Sim.
0: Lucas, vamos então ouvir Fernando Daniel?
1: Bora.
0: Conheces Fernando Daniel?
1: Não.
0: Ainda não?
1: Mas eu vou conhecer, né?
0: Estás cá há quantos anos?
1: Estou 3 anos.
0: Ah, ainda não ouviste o Fernando Daniel?
1: Não.
0: Epa, esta
1: voz
0: é
1: sem cultura, eu acho, né? Estou sem cultura.
0: Aqui na rádio vais aprender.
1: Pronto, na rádio vai aprender.
0: Esta música é calminha, é assim melancólica, mas vamos ouvir a melodia da saudade.
1: Sim, vamos a isso.

0: Olha, Lucas, esta música fala de saudade.
1: Fala.
0: De alguém que já partiu.
1: Pronto.
0: Música de Fernando Daniel, muito triste, mas pronto. Em vida, não é?
1: Sim.
0: Boa sexta-feira com a Rádio Cardão, bom fim de semana. Estamos mesmo, olha, Lucas, é quase uma hora, falta um minutinho.
1: Já é uma hora, já praticamente.
0: Isto passou rapidinho.
1: Rapidamente.
0: 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O evento vai se prolongar pela tarde com comida, convívio e também animação. Por isso, venham apoiar esta causa, porque toda a ajuda é bem-vinda e juntos somos mais fortes. 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E vai ser então no campo de futebol da Mata Morisca amanhã, a não perder. Bom, estamos então de fim de semana. Vamos falar de temperaturas, não é? Para nós irmos até à praia,
1: sim.
0: Lucas. Vamos lá. Diz lá, meu querido.
1: Pronto, essa semana vai fazer 30 graus a semana inteira e pode piorar, fazendo até 31. E vai ficar assim até não sei quando. Mas a gente vai vendo, né? A gente vai vendo os dias.
0: Mas ainda bem, sabes porquê? Porque já estava farta de chuva.
1: Ah, nossa, não parava de chover um segundo.
0: Nada, frio.
1: Mas agora também vai vir um calor.
0: Agora foi o calor de repente, foi tudo ou nada.
1: Não tem o meu termo, não tem... Calor e chuva, é só calor ou chuva, então
0: muito bem.
1: Tem que se decidir nisso.
0: É verdade, é verdade. Olha, meu querido, foi um gosto enorme ter-te aqui.
1: Obrigado. Foi também foi incrível essa experiência aqui.
0: Gostaste?
1: Gostei muito.
0: E não fiz uma horinha que tiveste
1: nem
0: sentado.
1: Nem isso eu fiz, né? Mas foi incrível,
0: não.
1: Realmente.
0: Nervoso, não?
1: Um pouco, mas com o tempo vai.
0: Estás assim um bocadinho coradinho.
1: Tô, por causa do calor, né? Calor do...
0: Muito bem. Olha, Lucas, foi um gosto enorme ter-te aqui.
1: Obrigado.
0: Agora é assim, não te safas, porque vais ficar aqui mais vezes.
1: Sim, sim.
0: A seguir vem o Lourenço, não é?
1: Sim, óbvio.
0: Temos aqui o Lucas e também o Lourenço. Depois ele também vai estar aqui numa próxima. Meu querido, obrigado então mais
1: muito
0: uma vez.
1: Obrigado.
0: Um beijinho para ti. E bom fim de semana e porta bem, está bem?
1: Tchau, tchau.
0: Bom almoço. Tchau, tchau.
1: Obrigado.
0: Obrigada.
1: Tchau, tchau. Bom almoço para todo mundo, viu?
0: Exatamente. Para os nossos ouvintes também, nosso muito obrigado. Já me estava
1: a
0: esquecer.
1: Um ótimo dia para todo mundo.
0: Um grande beijinho para todos. Obrigada e até uma próxima.
1: Tchau, tchau. 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
2: Decorreu na manhã da passada quarta-feira, no Parque Verde do Açude, em Pombal, o 6º aniversário da iniciativa Juntos pelas Abelhas, da Nestlé Portugal. Ação que pretende reforçar o apoio ao setor apícola nacional, este ano com um significado especial devido aos prejuízos provocados pelas intempéries e que afetaram vários apicultores no início de 2026. No âmbito desta edição, a empresa duplicou o número de colmeias oferecidas, passando das habituais 300 para um total de 600 colmeias doadas. Metade desse apoio, 300 colmeias, está destinado a apicultores do Conselho de Pombal, que sofreram perdas significativas devido às condições meteorológicas adversas registadas nos primeiros meses do ano. No final da cerimónia, falámos com Eduardo Marques, apicultor do Conselho de Pombal, e que nos descreveu o panorama da apicultura no Conselho, e nomeadamente sobre os estragos nas explorações.
3: Tivemos uma tempestade no início do ano que afetou também o Conselho de Pombal, como é sabido, de resto do distrito. A apicultura foi também bastante afetada. A vice-presidente disse aqui há pouco que se falou pouco dos apicultores,
4: sim.
3: Mas é um facto que vocês viram mais, quase 50% da vossa produção foi afetada.
4: Eu tive mais de 50%.
3: Mais 50%.
4: Sim, eu tenho na ordem das 70 e qualquer coisa colmeias. Perdi entre 40 a 50 colmeias e pronto.
3: E que estavam em que zona do concelho?
4: Eu pai, tenho vários sítios.
3: Ah, ok.
4: Tenho em Albrides 12, tenho aqui em Pombal, tenho na Serra da Sicó e pronto. Tenho vários apiários e...
3: E quando dizemos que foram afetados, quais foram as consequências? Foram as próprias, as colmeias que foram destruídas?
4: Pronto,
3: não é?
4: A grande questão que está aqui é o seguinte, com o vento as tampas saltaram, entrou muita água e elas depois moram. Também fui afetado com harpas, painéis solares, que pronto...
3: Que acabaram por cair em cima das colmeias.
4: Eles caem, partiram, uhum. E pronto. E também tive algumas oliveiras que foram arrancadas.
3: Sim, sim. Portanto, todo o ecossistema fica afetado também e acaba por... Porque muita gente não tem a noção da importância que as abelhas têm, não só na questão do mel, como é óbvio,
4: sim, mas
3: também para todo o ecossistema.
4: Sim, claro, mas não é só isso. Como apicultor, normalmente, pronto, tem uma grande paixão pelas abelhas. Eu faço isto em part-time, já sou apicultor há bastantes anos.
3: No fundo acaba por ser um hobby, mas levado a sério, não é?
4: Sim, sim. Muitas noites perdidas, muitas horas de trabalho, porque não é só irmos lá e tratar das abelhas, ver as abelhas, não. Há quadras para preparar, há caixas para parar, há muitas coisas que claro. Não se vê o trabalho.
3: Sim, e, não é só e é bastante... um fatinho
4: não,
3: e...
4: Não.
3: Exatamente.
4: Não. E é um hobby bastante, bastante caro.
3: E, portanto, esta ajuda é importante?
4: Claro que é. Então, isso é muito importante.
3: Vocês já tinham conseguido recuperar alguma coisa ou, entretanto, estavam à espera também de vir algum apoio para conseguir
4: não, assim,
3: recuperar?
4: A grande questão é que é assim, estamos numa altura que há enxameação, pronto, estamos a sair, já apanhei alguns, outros já fiz outros desdobramentos, quer dizer, de um enxame fazer dois, com rainhas virgens, pronto, tive que comprar rainhas e tem que ser
3: a luta. Só muito rapidamente, para quem não conhece o processo, vocês agora têm estas colmeias,
4: sim.
3: Como é que começa o processo? Vocês têm de arranjar uma rainha, não é?
4: Não, esta já vem com a rainha.
3: Esta já vem com a rainha, sim.
4: Exato. Esta já vem. Mas quando se faz um desdobramento, é inserida uma rainha virgem e depois ela é fecundada.
3: Muito bem, e depois cria.
4: Sim, mas isso vai demorar tempo.
2: Eduardo Marques, apicultor do Conselho de Pombal, na passada quarta-feira, na cerimónia de entrega de colmeias, projeto Juntos pelas Abelhas, da Nestlé Portugal. Tivemos também a oportunidade de falar com o embaixador desta iniciativa, o apicultor Telmo Cabral, que nos descreveu o panorama a nível nacional e também as dificuldades que a atividade enfrenta.
3: Telmo, queria que começasse para já por me explicar a importância deste projeto. Isto num ano difícil para os apicultores, nomeadamente aqui no Conselho de Pombal, estamos em Pombal. Interessa-me também saber um pouco do caso aqui de Pombal. Foram bastante afetados, já tive a oportunidade de falar ali com o Eduardo, viu mais de 50% da sua exploração afetada. Como é que viu este problema e como é que acha que podemos dar a volta a isto?
5: Eu diria como é que vi e como é que vejo.
3: Como é que vê, porque ainda não está...
5: Pronto, o problema é o ver de agora daqui para a frente, efetivamente. Claro. A tempestade foi bastante agressiva, para além do imediato, que foi a redução drástica de muitos apiários, houve muita perca de efetivos, estamos a falar de 10.500 colmeias que desapareceram, portanto, é muita colmeia, só aqui nesta zona, e o problema não é o terem desaparecido, o problema é o futuro. Como nós vemos todas as áreas ainda devastadas, a recuperação dessas áreas vai levar tempo, vai levar anos, e estes próximos anos não são fáceis. É assim, eu não sou aqui da zona do centro, tenho só zona do centro, mas tenho zonas em Arganil, onde o ano passado nós tivemos o maior incêndio de...
3: Sim, porque aliás este projeto começou
5: pelos incêndios, exatamente. O ano passado foi e eu venho de lá hoje. E ainda temos áreas enormes ardidas, onde não há nada a crescer, onde não há pasto para as abelhas. Pronto. E vai levar anos. Pronto. Vai levar, nós lá de 2017 estávamos a atingir a altura para começarmos a ter colmeias produtivas, houve outro incêndio. As tempestades é um bocadinho pior porque agora começam a acontecer cada vez com mais frequência, não é? E esse é aquilo que eu vejo, a minha preocupação para o futuro. Porque as tempestades, o ano passado levei com a tempestade de Martinho em Sintra, e o ano passado... Passou um ano
3: e ainda não está
5: nada. Assim, plantaram-se árvores, fizeram-se trabalhos de tentativa de reparação, mas a natureza leva tempo.
3: Leva tempo, claro, leva sim. Tempo. E neste caso, as abelhas são muitíssimo importantes para todo o ecossistema.
5: Para todo o ecossistema,
3: Agora estamos numa altura que é muito importante para as abelhas, não é? A altura da primavera.
5: É a altura da primavera, é a altura em que elas vão arranjar alimento para o ano inteiro, acima de tudo. E a primavera deste ano está a ser, pronto, foi a tempestade, mas continua a ser agressiva. Pronto, as alterações climáticas estão em cima da mesa e as abelhas são as principais afetadas.
3: Quanto a este apoio, é importante para os apicultores? Há pouco falava ali com o Eduardo, que me falava também numa outra questão, que é a alimentação das abelhas durante o inverno, e que há muitos municípios que
5: dão ajuda.
3: Que dão ajuda.
5: Sim.
3: Como é que vê esta situação?
5: Não, é importante.
3: E se acha que é importante os municípios também estarem atentos?
5: É muito importante. Todos os municípios deviam olhar um bocadinho mais para os apicultores, porque efetivamente os custos são elevados, alimento para as abelhas é elevado, o custo já, e por causa de não haver pasto, por causa dos incêndios, sim, por causa das tempestades, não há alimento que as abelhas consigam manter, recuperar, amealhar para o ano inteiro. E vamos chegar outra vez este ano, provavelmente a novembro, dezembro, sem as colmeias com alimento lá dentro. Portanto, o apicultor vai ter que
3: Para quem meter. Não conhece, como é que vocês fazem esse processo, assim, muito rapidamente, durante o inverno?
5: Durante o inverno existem pastas ou líquidos próprios, já preparados para as abelhas, que nós compramos, ou às vezes nós fazemos.
3: Algumas câmaras açúcar, que
5: cedem esse, há câmaras que efetivamente dão aqui na zona, não estou informado de quais
3: não,
5: é que dão.
3: Não é o caso com o Eduardo há pouco, pronto. Que é apicultor aqui na região.
5: Eu posso dizer não. Que na minha zona em Arganil por acaso não dá, mas temos Ceia, a Câmara de Ceia dá, temos a Câmara de Oliveira do Hospital a dar, Tábua a dar, Poiares a dar, ou seja, toda ali aquela zona já olhou para os apicultores e viu a dificuldade que é manter as abelhas no inverno nestas alturas em que não há efetivamente alimento. E todos eles já ajudam um pouco os apicultores.
3: Já agora que é apicultora, como é que vê a importância de existirem algumas associações ou grupos de apicultores que juntos possam fazer esse forcing? Não só dos municípios, mas também do Estado, porque isto é um problema global.
5: Global, era muito importante. Eu sei que muitas das nossas associações e cooperativas que existem, porque nós temos de estar associados a associações ou cooperativas locais, e portanto muitos deles já tentam alertar. O problema está um pouco para além disso, é os custos disto tudo, pronto, e é as pessoas desses municípios olharem e efetivamente darem importância às abelhas.
3: Até porque muitos apicultores, uma grande parte dos agricultores fazem isto, não é um, digamos que é um hobby, uma coisa séria, é um hobby sério, não é?
5: A percentagem de apicultores profissionais é relativamente pequena, sim. Pronto. Dois terços é apicultores não profissionais.
3: Sim, sim, sim, sim.
5: São apicultores que temos, nós todos temos uma paixão doida pelas abelhas. Eu digo doida.
3: Sim, sim,
5: somos
3: sim.
5: Doidos, somos malucos pelas abelhas. Nós largamos tudo para ir ver uma colmeia e se perguntam aqui na data
3: vários
5: deles.
3: Todos
5: eles souberem direitos às colmeias. E isto é muito por paixão, acima de tudo. E por ser por paixão, nós começamos e mesmo que as abelhas não nos deem um rendimento, nós continuamos. O problema é que está tudo a ficar mais caro. E efetivamente os custos dos combustíveis, o custo dos alimentos, o custo das colmeias, dos enxames, ou seja, tudo está mais caro. E recuperar destas tempestades, destes incêndios, não é fácil. E muitos dos apicultores mais velhos, então para o interior, estão a desistir. E isso é uma preocupação.
3: Para fechar, estas colmeias que vão ser distribuídas aqui pelos apicultores da região, muitas delas no Conselho de Pombal, porque foram bastante afetados, de que é que são constituídas? É colmeia?
5: Portanto, é uma caixa destas, pequena, sim. Que está aqui, onde vem um enxame completo. Onde eu digo um enxame completo são
3: rainha,
5: milhares de obreiras, alguns zangões, claro, criação, mel, tudo que compõe uma colmeia. Vem uma família completa.
2: Telmo Cabral, embaixador do projeto Juntos pelas Abelhas, da Nestlé Portugal, iniciativa que tem vindo ao longo dos últimos 6 anos a promover a preservação das abelhas e da biodiversidade, sensibilizando também para o papel fundamental dos polinizadores na agricultura, na produção alimentar e no equilíbrio dos ecossistemas. A cerimónia de entrega das colmeias decorreu então na passada quarta-feira em Pombal, contou com a presença da diretora-geral da Nestlé Portugal, Rachel Müller, representantes locais e apicultores da região. O Lourissal assinala amanhã, sábado, o 33º aniversário da sua relevação à vila, através de um conjunto de iniciativas comemorativas que decorrem ao longo de todo o dia e que, segundo os responsáveis da Junta de Freguesia, pretende reunir população, entidades oficiais e associações locais. As celebrações têm início às 9 da manhã, com a segunda caminhada da Rota dos Arrozais. Durante a tarde, às 16h30, realiza-se a recepção às entidades convidadas, na sede da Freguesia de Lourissal, seguida do hastear das bandeiras, acompanhado pela Sociedade Filarmónica Lourissalense. O programa prossegue às 17 horas no Parque Natural Rico Sofia, com a inauguração dos novos equipamentos de exercício físico. Meia hora depois, às 17h30, decorre a cerimónia evocativa dos 33 anos da relevação à vila, na Praça Joaquim da Silva Cardoso, momento que incluirá também a entrega de diplomas de agradecimento. A componente cultural e de animação marca igualmente presença nas comemorações. Às 18 horas, sobe ao palco a Sociedade Filarmónica Lourissalense para um concerto comemorativo, seguindo-se às 19 horas a atuação do grupo de dança The Greens. As cerimónias incluem ainda a atribuição da Medalha de Mérito Municipal, Cultura, uma homenagem ao contributo cultural e associativo da vila. É o 33º aniversário da relevação do Lourissal à vila, já amanhã, sábado, ao longo de todo o dia, no centro da vila do Lourissal.
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Show Me Love para Robin Hess. Foi a primeira para esta sequência no outro lado do FM. Depois, pelo meio, rodaram os Real Life com Send Me an Angel. É daquelas músicas que têm um power assim só brutal. E também, ainda na categoria dos One Hit Wonders, Rockwell, Somebody's Watching Me. Este Somebody's Watching Me que contava com a participação de Michael Jackson na parte do coro. É mesmo isso. Estão no outro lado do FM. Vamos lá, vamos com mais música, que afinal é para isso que nos pagam. Já sabes, eu sou o Carlos Didier, uma vez por semana aqui na frequência da tua rádio favorita, a Tarde Música. Agora regressamos aos Rockset.

O som mais alternativo e mais fora do mainstream para estes que dão pelo nome de The Replacements, Bastards of Young, foi o que escutámos, na sequência que inclui também Roxette com Big Love, exatamente, de Big Hell, e pelo meio da sequência rodaram os Rush com Ghost Rider. No outro lado FM, eu sou o Carlos Gidea, como habitualmente, 2 horas na tua companhia, aqui na frequência da tua rádio. Vamos já para mais uma sequência que será provavelmente a última desta hora.

Everybody's Free para Rosalva nesta sequência que inclui dupla passagem para Richard Marx com Hazard, claro, é um clássico e também mais recente que escutámos numa da sequência que dá pelo nome de Always on Your Mind. Ok, gente boa, estamos a chegar ao final de mais uma edição do No Outro Lado FM, meus amigos. A letra R já deu o que tinha a dar, olha, e confesso que eu também. Foi mais uma horinha do No Outro Lado FM, neste caso duas, o programa que vos baralha a playlist desde 1988. Eu sou o Carlos Gidier. É sempre aquele gosto enorme em ser o vosso guia neste hospício musical. Se ficarem com curiosidade ou até saudades, olha, visitem no outroadofm.webnote.pt ou então subscrevam o canal em youtube.com/rmxpt para mais pérolas e raridades. Para a semana, olha, há mais outra letra no alfabeto, ora R, O, P, E, R, S. Exatamente, para a semana será a letra S, será portanto outra letra, outro estado de espírito, mas a mesma falta de juízo de sempre, não é? Olha, portem-se mal, ouçam música alta, não deixem que o silêncio ganhe, lembrem-se sempre que o mundo soa demasiado igual, pode sempre escapar para o outro lado do FM. Para as pedidas vamos com Roxy Music, não podia deixar de ser, claro, More Than This. Tchau, tchau, até a próxima.

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11: Veste o teu quispo, mala Monte Campo ao tiracolo. Dá lustro às tuas Doc Martens. Walkman para a viagem, uma VHS para trocar. É hora de voltar à escola.
12: Walkman.
11: À tua, à
12: Walkman.
11: Nossa.
13: Olha, mas essa coisa. Estava assim, a ter um AVC durante o genérico.
11: O jingle.
13: Graças a Deus que tudo não passou de um grande susto.
11: Exatamente.
13: Começou ali a voz a arrastar-se.
11: É para terem a certeza,
12: Walkman,
11: que nós estamos a gravar.
12: Walkman.
13: Era como os Walkman, quando começava a ficar sempre.
12: Estamos a gravar? Não, estamos em direto.
11: Não, exatamente. Para terem a certeza que estamos a fazer a gravação em direto,
13: é
11: porque o programa repete amanhã.
13: É melhor monitorizar o estado de saúde do Pedro Barros.
11: Vocês não me deixaram terminar. É para ver que estamos a gravar isto em direto, porque amanhã há repetição.
13: Gravar isto em direto.
12: Gravar isto em direto.
11: Para passar amanhã.
13: Está bem, é? Já toda a gente percebeu.
12: Amanhã de quando?
11: Amanhã é sábado.
13: Amanhã talvez, só mais uma vez.
11: Sábado das 9 às 11 e domingo das 8 às 10.
13: O Walkman é como o Pedro Barros.
11: Walkman.
13: Quando fica sem pilha faz... Estava a imitar os... É Walkman ou Walkman? Man.
11: Walkman. Walkman.
13: Era man.
12: Man.
13: Ou man.
12: Walkman.
13: Como é que é homem no singular em inglês?
12: M-A-N.
11: Exatamente.
13: Mas como é que se diz?
12: Man.
11: E no plural?
12: Sim. Man.
13: Pronto. Então é Walkman. Man. Estás a perceber, man?
11: Basicamente.
12: Mas sou é um ou são dois?
13: O man. Quê?
12: O que estou a perceber?
13: Não sei. É quem se quiser...
11: Cagando a nó.
13: Houve o Walkman...
11: Cagando a nó.
13: Pois, yeah. Porque... É não, Walkman ou Walkman?
11: É Walkman.
13: Porquê? Então se é man, que se diz em inglês, aquilo é Walkman.
11: Walkman.
12: E se forem dois?
13: Tens de dizer Walkman. Walkman.
12: Não, só.
11: Diz Walkman.
12: Tu man,
13: Walkman.
12: Não, é.
11: Anda, homem.
12: Tu man, walking together.
13: Muito bonito. Inclusão acima de tudo.
12: Inclusão de quê? De quê?
13: De quê? Vá, vamos avançar. Vá. Com a matéria.
11: Com a matéria, exatamente.
12: Programada. Vamos,
13: então, hoje o sumário. Qual é que foi o sumário da aula hoje?
11: Irá ser. Vá.
13: Vá. Já são alguns. Já houve aqui alguma discórdia e discussão e até algum atrito e porrada.
11: Ah, sim.
13: Claro. Há sempre. Antes destes programas há sempre.
11: Já vocês tenho um partido e tudo.
13: Vocês é que não sabem, mas aqui nos bastidores isto é uma batatada e assim dia também.
12: Três em pipa.
11: Back to school. É logo para começar.
13: Pois.
11: Aula número 1, back to school. Só para dizer que fazemos hoje 3 anos.
13: Desculpa, ora, não então... te comprei prenda nenhuma.
11: É só para lembrar. Estamos há 3 anos no ar.
13: Epa, mas, olha que...
12: Nunca pensei tanto.
13: Eu também nunca pensei que fosse tão leve para estar há 3 anos no ar. Vamos passar a esta galhofada, que está a ser muito divertida.
11: Exatamente.
13: Especialmente para nós, porque quem nos ouve não está a ter piada nenhuma. Mas... Então o tema de hoje...
11: Álbuns favoritos.
13: Ou álbuns da nossa vida.
11: Para mim e para os Jorge podem ser favoritos, para ti podem ser os da tua vida.
13: Não é para mim. Eu vou deixar esta discussão
11: é tudo...
13: no ar... E os nossos ouvintes quiserem partilhar as suas opiniões.
12: É tudo ensemble. Tudo ensemble.
13: Um álbum da nossa vida pode ser o nosso álbum preferido ou não? Ou tem obrigatoriamente de ser o nosso álbum, um dos nossos álbuns preferidos, se for um álbum da nossa vida? É esta a pergunta que deixo no ar. Opa. E literalmente fica no ar.
12: Não necessariamente
13: no ar também.
12: Há alguns álbuns. Sim. Que eu só gosto de uma música ou de duas, portanto, não
13: posso... é o teu álbum preferido?
12: Não.
13: Então?
12: Não.
13: Pronto, logo aí Está fora de discussão.
12: Sendo que em off tivemos esta conversa, quando estávamos a vir para aqui, não sendo um álbum propriamente, é um álbum, ou não deixa de ser, um dos, que é o Greatest Hits dos Doors. Sim.
13: Dos Doors.
12: Boa noite e obrigado. Pronto. Eu vou-me retirar. Dos Queen. Estava a olhar para ti e estava-me a lembrar dos Doors.
13: Mas isso não. Mas tu não.
12: Percebes?
13: Sim.
12: Porque é assim.
13: Até não é um álbum da tua vida?
12: É um dos álbuns da minha vida.
13: Pronto. Mas aí está em discussão.
12: Mas engloba um porradão de outros álbuns.
13: Sim, mas isso é assim. Estás a fazer um bocado de batota porque estás a compilar as melhores músicas, ou seja, as músicas que o artista ou o grupo considerou até aquela altura que fossem as melhores ou que fossem mais vendáveis.
12: Que para mim não eram.
13: Pronto, mas que eram mais vendáveis ou que tinham sido mais. Tinham tido mais sucesso, compilaram-nos no álbum e editaram esse álbum com músicas de outros álbuns. Certo? Sim. Mas tu não tens culpa, ou ninguém tem culpa, se aquele álbum, a certa altura, tu gostaste dele.
12: Sim.
13: Porque ouviste aquelas músicas, já conheces aquela, mais ou menos, o desfiar, a número 1, a número 2, a música número 3, pronto, aquela Sim. cadência já te faz sentir algo diferente. Por isso é que é um álbum, para ti é, claro. Sempre foi um álbum.
12: Para mim sempre pronto. Foi um álbum.
13: Mas é um álbum preferido e é um álbum da tua vida simultaneamente. O que o Pedro Barros estava a dizer
12: é que não seria uma coisa com a outra.
13: Pode ser uma coisa e não necessariamente ser a outra. E é isso que exatamente. E é isso que eu deixo para discussão para quem nos ouve.
14: A verdade é essa.
13: Não, eu não estou a dizer que tu não tenhas razão ou que eu tenha razão ou com o Pedro, ou com o Luís. Aí eu passei.
14: Vocês também, um não, é Dores, o outro é Luís.
13: É para pagar. É para pagar. Ou que o Fanã não tenha razão. Não é isso que eu estou a querer dizer. Estou a deixar a pergunta e a discussão em aberto.
11: Eu considero mais, pelo menos do meu ponto de vista, eu considero mais as bandas da vida do que propriamente os álbuns da vida. Isto porque eu dou um exemplo. Eu, no caso dos, e falámos deles há bocado, o caso dos Coldplay, não são propriamente nem uma banda da minha vida, nem o Parachutes é o álbum da minha vida. Porque quando tu ouves o álbum da minha vida, tu pensas num marco importantíssimo na tua vida que perdura para sempre e tu não vais parar de ouvir Coldplay independentemente de tudo e mais alguma coisa. E eu, a determinada altura, deixei de conseguir ouvi-los. Eles chegaram a um ponto tal comercial claro. Que, epá, eu se tiver de revisitar Coldplay,
12: existem.
11: Mas eu se tiver de revisitar Coldplay, vou ouvir para Parachutes e pouco mais.
13: Estás a brincar?
11: Eu nem o, sei lá, o Rush of Blood to the Head ouço assim tanto. Ouço o Parachutes, pronto.
13: Mas olha que sabe, o segundo
11: Rush of Blood to the Head, sim. Pá, e eu concordo, mas há outros. Por exemplo, eu tenho aqui um, e havemos de falar sobre ele daqui a bocado. Pá, se calhar vai ser. E aí eu considero, sim, sem dúvida nenhuma, um dos álbuns da minha vida, porque é um daqueles álbuns que eu ouvi num determinado momento. Eu lembro-me perfeitamente quem é que me apresentou o álbum. Eu lembro-me quem é que me emprestou o CD para eu fazer a gravação. Eu lembro-me de tudo. E ainda hoje eu consigo ouvir aquela banda, todas as músicas de todos os álbuns, inclusive é de um que é horrível.
13: Está bem. Muito
11: aí
13: bem.
11: Sim, eu digo que é um álbum da minha vida. Agora os outros, pá, são álbuns favoritos que eu tenho. Não, daquela determinada banda.
13: Mas esse álbum da tua vida não é um dos teus álbuns preferidos? Vais-me dizer agora que não. Pedro, pelo amor de Deus, então tem que ser. Se é um álbum da tua vida, tem que ser um dos teus álbuns preferidos.
11: Dentro daquela banda, dentro dos álbuns daquela banda, nem sequer é dos meus favoritos. Dos meus favoritos. E continua a ser um álbum muito bom.
13: Então como é que. Pronto, está bem. Certo.
11: Já lá chegamos.
13: Está bem. É do quanto tem a ver com o contexto, tem a ver com a vivência.
11: Sim. Mas já lá chegamos.
13: Então quem é que quer propor. É o Fanã.
12: É o Pedro.
11: Começo eu. Começo com um álbum de 2000.
13: Tens de começar por ordem coisa.
11: Cronológica, não. Vou começar com um álbum de 2000. De um senhor que eu tenho a certeza que todos nós gostamos muito. É eventualmente um dos meus álbuns favoritos dele enquanto artista a solo. A música é uma das minhas músicas favoritas dele. A música chama-se What It Is. Ninguém lá chega?
13: Não.
11: De um artista que nós gostamos muito, que eu tenho a certeza que nós os três gostamos muito, chamado Mark Knopfler.
13: Ah!
11: O álbum é o Sailing to Philadelphia. Coisa engraçada, o álbum é de 2000, depois daquele interregno enorme, depois de Dire Straits. É um dos meus álbuns favoritos do Mark Knopfler, mas tenho obrigatoriamente de fazer aqui a ressalva. São muito poucos os meus álbuns favoritos em que eu gosto do álbum, de todas as músicas do álbum, do princípio ao fim.
13: Correto.
11: É engraçado que, para mim, e esta é a minha opinião, a primeira música do álbum, que é esta, por acaso, What It Is, é a minha favorita daquele álbum, e à medida que o álbum vai andando, eu vou gostando cada vez menos das músicas. Mas continuo a gostar muito delas todas.
13: Mas o álbum também começa em grande, é difícil depois manter a bitola.
11: É um bocado por aí.
13: Olha, eu vou agarrar na tua.
11: Claro, Dire Straits tem de fazer parte dos álbuns favoritos, não é?
13: Um dos meus álbuns favoritos, e é um dos meus álbuns, se não o álbum da minha vida. Porquê? Porque é o primeiro, provavelmente, que eu me lembro de ouvir enquanto pessoa. Já com o mínimo de conhecimento, não é musical, mas com o mínimo de atenção à música ou ao conjunto de instrumentos que estavam a ser tocados e à voz e a tudo isso, tudo o resto, e com o mínimo de curiosidade já e atenção para ver o que era feito, aquela mistura de sons e o que é aquilo espoltava. E o álbum que eu me lembro foi esse, foi o dos Dire Straits, o Brothers in Arms, que é. Vou aqui resgatar aqui da minha cábulazinha, porque eu não tenho certeza do ano. Eu penso que é de 86, mas tenho medo de me enganar. Não, é 85. O álbum 1985 foi um dos álbuns com mais, se não o álbum de mais sucesso dos Dire Straits. Foi o álbum que apresentou também o ícone, o que viria a ser depois o ícone e a... O boom da MTV foi com o videoclipe da Money for Nothing, em que o Sting tinha uma pequena participação no refrão. E não só essa música, aliás, essa música não é das minhas preferidas, é marcante porque é pelo videoclipe que foi um dos primeiros a passar na MTV, foi o que teve mais sucesso naquela altura, porque tinha... Um 3D rudimentar, mas que parecia muito evoluído. Estamos a falar de 85, obviamente. Era uma coisa topo gama, uma coisa nunca vista. Mas não é das minhas músicas preferidas. A minha música preferida é Brothers in Arms. É que dá o nome ao álbum. Eu não tenho muito mais a dizer. Tenho a dizer que é um álbum fenomenal. Tem composições magníficas. Onde os Dire Straits depois, futuramente, chamaram-me. Fiquei a atenção no grupo e fiquei a saber a história e ouvi os álbuns todos, tenho um conhecimento até um bocadinho vasto dos álbuns, mas sim, esse marcou-me para sempre e ficou sempre como parte indistinta de mim e do gosto que eu tenho ainda hoje pela música e da paixão que sinto, não como intérprete, que eu nunca tive jeito nenhum, mas como, principalmente como ouvinte. Os Dire Straits foram uma grande inspiração, e este álbum em particular. Também porquê? Porque foi-me apresentado em contexto familiar, pelo meu tio, pelo meu pai, e pronto, é uma coisa que fica sempre e que fica sempre gravado na essência.
11: Claro.
13: Pronto, então se calhar sugeria a Brothers in Arms e tu se calhar sugeres a primeira, não é?
11: Pois. Exatamente. Do pronto,
13: ficamos assim. Ficamos com o Mark Knopfler, de uma maneira ou outra.
12: Pronto.
13: Muito obrigado, até já.

0: escola. Era nesse, era esse álbum que eu estou a dizer, era o Best Of.
1: Era o Best Of?
0: Era com a capa branca e assim, e uma mão com uma bandeja ou o que é que era. Sim. Era assim uma coisa parecida. E há esse capa branca que é volume 1, e depois há o capa preta que é exatamente a mesma coisa, só que.
2: Volume 2.
0: Sim, e tem outras músicas. Mas essa, esse álbum, a primeira música era a School.
2: Pronto.
0: Okay.
1: É o Crime of the Century.
0: Mas neste caso, então, um álbum da tua de preferido não é o Crime of the Century, é o esse que eu estou a dizer.
1: Também, mas o
0: não.
1: Ou o,
0: sim, é, aquele o Best Of.
1: Sim, o Best Of. É o Breakfast in America.
0: Não.
2: Se não. Calhar o favorito será.
0: Não sei, depende.
1: Tu mas é a música, sabes? Ainda assim, a música a passar.
0: Porque o Breakfast in America não tem a School. É o único que não tem.
1: Pronto.
2: Pois.
1: Mas a passar, vamos passar a School porque a qualquer dos três acho que nos diz muito.
0: Está bem, acho muito bem.
2: E porque não?
0: Está perfeito. Siga.
2: Lá está, é os parabéns ao programa. É? Três anos no ar.
0: É verdade.
1: E depois continuamos com a Logical Song.
0: Está bem. Se tu insistes,
2: siga.
0: Então, muito bem, ficamos com estas duas propostas e já voltamos.
2: Duas bombadas de Supertramp.

0: voltamos depois de ouvir Roger Hudson. Como é que se diz?
1: Supertramp. Não pode dizer, não pode discriminar.
0: Mas como é que se diz? Roger
1: Hodgson. Saúde.
0: Hodgson.
1: Não sei também, nem me vou aventurar porque.
0: Pois, realmente.
1: Porque também não é. É o Supertramp. Não é só ele.
0: Pronto. Depois de ouvirmos Supertramp, agora vamos então aqui ao álbum da vida misturado com o álbum favorito. Eles têm a banda tem um álbum que é considerado talvez um dos piores álbuns da banda, e mesmo assim eu consigo ouvir todas as músicas que estão lá no álbum. Só para ver se vocês lá chegam. O álbum chama-se Ixnay on the Hombre.
2: Quem?
1: Tu?
0: Hein? Alfredo? Não estou entendendo.
1: Ixnay o quê?
0: Ixnay on the Hombre.
1: Não, nunca lá vou.
0: Não?
1: Nem com esse nome, não.
0: Esse é talvez o terceiro, quarto álbum de estúdio que eles têm. E mesmo deles eu gosto de todas. Desse álbum eu também gosto de todas. É lógico que depois eles têm os outros álbuns, mas, e eu gosto de todos. Deles, o que eu vou mencionar agora nem sequer é dos meus favoritos. Não, é dos meus favoritos, mas é sem dúvida nenhuma o álbum da minha vida, um dos álbuns da minha vida, porque é o que me apresenta àquela banda.
1: Ok.
0: E eu gosto muito de.
1: Foi marcante. Vá.
0: Sem dúvida.
1: E eu adoro. Sinalizou um antes e um depois.
0: Tal e qual. E eu adoro The Offspring exatamente por causa disso.
1: Eu vi logo que era isso. Eu estava a rezar para que não fosse, mas pronto. Mas
0: Ixnay on the Hombre é
1: assim a vida. Vida é assim.
0: Eu lembro-me.
1: Hoje não se escuta.
0: Depois, eu ainda estava. O álbum é de 92. E eu ainda estava na Guarda em Paz, portanto terá sido oitavo, nono ano. Quem me apresentou o álbum foi um colega meu de turma na altura, foi o Zé Ferrão. Se eles estiveram a ouvir,
1: foi um bandido,
0: grande abraço,
1: foi um bandido.
0: Um grande abraço para ele. Na altura até foi ele que me emprestou o CD para eu fazer a.
1: Outra coisa que não devia ter feito.
0: Para eu fazer
1: só barbaridade. Em vez de estarem a estudar.
0: Exatamente. E é um daqueles álbuns que me marca e marca toda a gente com o self-esteem.
1: Opa, marca toda a gente.
0: Então não marca.
1: Pelas melhores, a mim não marcou.
0: Pelas melhores ou pelas piores razões, toda a gente. Tu ouves o.
1: Sabes uma coisa? Eu vou-vos dizer uma coisa. Eu acho a voz dele bué, mas bué irritante. Sempre achei, não sei. E assim, eu compreendo e não tenho nada. E atenção, é uma opinião pessoal.
0: Claro.
1: Eu em vozes, eu sou um bocado também irritante. E quando as pessoas, ou quando os cantores. Mexem-me ali no ouvido de uma maneira que eu corolho. Não consigo.
0: Se tu fores sempre assim, então também não ouves Adolfo Canibal e
1: não.
0: O tom de voz do punk é quase todo ele muito semelhante.
1: Não estou a dizer.
0: E é um bocado por ali.
1: Não estou a dizer o oposto, nem quero, mas estou a dizer que a voz. A primeira vez que eu ouvi a voz dele, ele entrou-me num sítio que não devia ter entrado e nunca mais.
0: Eu nem quero saber, porque normalmente as vozes entram
1: não foi pelo olho, mas o olho da face.
0: Pronto, então eu faço aqui a minha menção aos The Offspring. O álbum é sem dúvida nenhuma o álbum Smash, que é o que me apresenta à banda, o que me é apresentado à banda.
1: Mess my bitch up. Estou a brincar.
0: Olha, por acaso não me lembrei da Prodigy. Também.
1: Firestarter.
0: Também foi espetacular.
1: Foi um álbum icónico para muita malta aí.
0: Música.
1: Aqui para o Val.
0: Música, eu não quero entrar no mainstream, como eu te disse há bocado, quando estávamos a chegar àquela coisa mais comercial.
1: Não, mas
0: que
1: o
0: é o self-esteem, sem dúvida
1: mainstream
0: nenhuma.
1: Mainstream só vale a pena às quintas à noite. É quando tem bar aberto, estou brincando.
0: Pronto. Para não estar aqui a mencionar o. Para não estar a mencionar, não. Para não estarmos a tocar aqui.
1: Mas tu já aqui falaste já várias vezes aqui dos Offspring.
0: Sim.
1: Já sabemos
0: e
1: todos
0: porque
1: que são uma banda de eleição.
2: Vendidos.
1: Da tua vida.
0: Olha, cuidado.
1: Onde é que eles andam? Pedro Barros usa nos Offspring.
0: Eu não passei os Play the Live.
2: Já não são
0: Offspring, não.
2: Já
0: não são.
1: Onde é que eles andam?
0: Live.
1: Eles essa lançaram, banda icónica
0: um
1: e magnífica.
2: Já não são Offspring, já ficaram velhos.
0: Exatamente.
1: São os Off Summer.
2: Não, Off the Scene. Agora estou off the scene.
0: Não, eles continuam a produzir.
1: Off autumn.
0: Ele também há de continuar a dividir o tempo dele entre
1: on
0: a
1: winter.
0: Banda.
1: Também pode ser on winter.
0: On winter, exato. Pronto, a música é o Bad Habit. E gosto muito do Bad Habit porque.
1: Pronto,
0: tem,
1: vá, Pedro Barros. É, desculpem lá, desculpa, continua.
0: Não, já disse.
1: Bad Habit?
0: Sim.
2: Pronto. Então fiquemos com Bad Habit.
1: Às vezes a malta vive de. Maus hábitos.
0: É um péssimo hábito que tu também tens, de tipo a interrupção.
1: Não, é mesmo para. É fuinha.
2: É mesmo para cortar.
1: A morder. Não, mas podes continuar a falar de
0: logo. Não, é isso, é o Bad Habit. E a música.
1: Mas então estavas há bocado a dizer que foi um antes e o depois. Ah, porque era o álbum preferido porque te apresentou a banda.
0: Não,
1: foi
0: o álbum da vida porque me apresenta a banda. Sim, mas nem sequer é o meu álbum favorito.
1: Então qual é
0: que
1: é o álbum preferido dele? É aquele que tu disseste antes.
0: Não, o Ixnay on the Hombre é por muitos considerado o pior álbum deles. Concordo, mas mesmo assim gosto de todas as músicas presentes no álbum. Adoro o Americano.
1: Só isso que a gente queria saber.
2: Também foi o mais conhecido.
1: Muito bem. Eu não, até aquele que.
0: O Smash.
2: Welcome to Americana.
0: Vamos Please make your selection followed by the number.
1: Queres apresentar algum álbum que possa
2: contrapor? Não
1: é contrapor, possa fazer uma cama também com este? E para apresentar alguma música não tens nenhuma?
2: Não parece.
1: Eu também não tenho.
2: Exato.
1: Então,
0: eu estava a ver se me lembrava da intro do Smash. Eu sabia a de cor. Aquilo era engraçado porque ele termina a música com So please sit back and just enjoy the music. E depois começa logo a banda. Começa logo o álbum, a música. E o intro começava.
1: Pronto, Pedro, deixa estar, não penses mais porque isto é perigoso.
0: Sabia as intros de todos os álbuns quase de cor.
1: Uma pessoa pensar muito também é perigoso, Pedro Barros.
0: Também é verdade.
1: Não te gastes assim também esse intelecto. Que...
0: Bad Habit, porque tem uma frase que se adequa ao presidente dos Estados Unidos da América.
1: Então pronto, vamos ficar com esta proposta e já voltamos.
2: Trumpiou.

0: e o Back to School, primeira hora, está quase a acabar.
1: É verdade, isto passou num tirinho.
0: Foi sempre a correr.
1: Muito bem, então agora sou eu?
0: Pode ser.
1: Vou já falar e vamos já terminar com isto, está bem?
0: Mas porquê?
1: Porque a minha música se calhar demora um bocadinho.
0: É? Já não vais passar uma de...
1: Não vou.
0: Uma daquelas que demoram tipo 8 minutos?
1: Claro que sim. Obviamente. Então, mas o que é que vocês querem? Então, vão-me castrar.
0: 8 minutos a ouvir Rei Manzarek?
1: Não, já te disse que não era essa que tu estavas a pensar.
0: Pronto.
1: Toma e embrulha. Não vais ouvir Rei Manzarek, mas vais ouvir David Gilmour.
2: Pumba!
0: Isto é bem.
1: Não é a mesma coisa, Pedro Barros. Olha, eu vou-me abster de comentar essas,
2: e então,
1: essas insinuações ridículas.
0: Mas tu achas que eu gosto muito de Waters?
1: Não gostas de águas, mas profundas às vezes. Não, nem vou escolher Pink Floyd agora, vês? Não vou.
0: Toma, não só vou. Por causa das coisas.
1: Vou falar de um álbum, dos melhores álbuns já lançados na história da música.
0: Play the Live, do Chafri Duo.
1: É esse. É isso e Offspring.
0: Lá estás tu.
1: Eu
0: gostava de saber o que é que tu preferes.
1: Tenho um ódio visceral.
0: Play the Live.
1: Prefiro Chafri Duo, mas mil vezes.
0: Não.
1: Sério? Epá, eu preferia ouvir Chafri Duo o fim de semana todo que ouvir esse álbum, aquela voz estridente do gajo dos Offspring. Aí garante.
0: A sério? Já tu só me metes canal. Não é ele que canta essa parte?
1: Quero saber, até podia ser. Eu sei que não é ele, esse é o refrão. Mas ele, a voz dele é quase semelhante.
0: Não é.
1: Está bem, eu sei.
0: Então, aquela voz rouca do na na na, essa é que é dele.
1: Está bem. Linda. Pá, mas é como eu digo, gostos não se escutem, a verdade é essa. Mas tu pediste uma opinião, perguntaste-me qual é que eu preferia.
0: A sério, só
1: mil vezes já frisou, mas é que sem pestanejar. Mas vamos falar de outras coisas. Vamos falar aqui de um artista que infelizmente só lançou um álbum.
0: Não.
1: Quer dizer, se estivesse vivo, só por uma ocasião muito rara é que não faria outro álbum. Embora ele tenha lançado dois álbuns, só que o segundo é com músicas inacabadas, portanto há muita gente que não considera aquilo como um álbum, porque para todos os efeitos ele não terminou, e algumas coisas são tipo demos, é assim um bocadinho, são músicas que ainda notava-se que ainda precisavam um bocadinho mais de trabalho. Mas vou falar do Jeff Buckley e do álbum Grace, que é um álbum a todos os níveis, estrondoso, espetacular, ainda hoje é referido por vários músicos, vários artistas, como um álbum marcante nas vidas deles, no percurso. Chris Cornell, por exemplo, referia que ele era amigo, aliás, do Jeff Buckley, conheceram-se em concertos, aliás, numa turnê em específico. O Eddie Vedder também, há muita gente que fala do Jeff Buckley com saudade, claro, acima de tudo, mas com
0: nostalgia,
1: com talento. O Jeff Buckley tinha uma... Lá está, é engraçado eu falar de vozes, porque a voz do Jeff Buckley, embora seja considerada por quase todos como uma voz ao nível ou superior em termos de abrangência vocal,
0: amplitude vocal.
1: Como o Freddie Mercury, mas até mais, porque ele tinha uma capacidade maior.
2: Não,
1: isso é o Johnny Cash.
2: É o Johnny Cash, pois é.
3: Cardão, são 23 horas.
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0: Pensei que fosse esse. Olha, mas GNR não apareceu e podia aparecer. Calma, e eram dos álbuns da minha vida
1: e
0: também.
1: E eventualmente, aqui, calma, aqui. Calma.
0: Depende do vosso álbum. O meu era o
1: Rock in Rio 2.
0: Sim.
2: Rock in Rio 2.
0: Ah, então pronto. Legal.
1: Com a música Analy. Mas isso é mais para mais daqui um bocado.
0: É a pronúncia do Norte.
1: Para mais daqui um bocado.
0: Não, é o Sangue Oculto para mim.
1: Sim. Eu iria deixar as duas sugestões, Ornatos e Chutos. Ornatos, Notícias do Fundo.
0: Certo.
1: E do Circo de Feras dos Chutos, a música Esta Cidade.
0: Está bem. Então ficamos com essas duas propostas.
1: Ficamos.
0: E já voltamos ao ar.

0: Pumba!
1: Cá estamos novamente para mais galhofada e diversão.
0: Exatamente. E eu vou já dizer uma coisa que para mim é muito importante.
1: Diz lá.
0: Álbuns
1: então.
0: Favoritos, sem dúvida nenhuma. Pelos vistos estamos todos em sintonia. Janeiro, Rock in Rio Douro.
1: Exato, já falámos há bocado.
0: Epá, não sei porquê. Se... pode ficar para aqueles programas que nós já tínhamos falado. Eu se escolhesse, escolhia o Sub-16.
1: É normal, o teu álbum todo tem músicas icónicas e emblemáticas. Começa logo aquela que eu falei que era das minhas preferidas, que é o Sangue Oculto.
2: Sangue Oculto, sim.
1: Depois tens a Anali.
0: Está aqui na minha perna direita.
1: Pois está. Tens um hematoma com sangue,
0: não é? Não, é o Sangue Oculto.
1: Ah, tu tens o Sangue Oculto tatuado?
0: Tenho. É.
1: Pronto, está bem. Kamehame, muito bem. Olha, o Fernando está a delirar de alegria. Ele que é um fanático.
3: O Jorge, é o fã. Na BB direita tem, é a tartaruga genial.
1: Mas, não, olha, não é aí a Bulma. A Bulma,
0: isso.
1: Isso é que tu querias ter uma Bulma.
0: O Jorge diz que é para eu, agora que estou assim mais descabelado,
1: sim,
0: ele diz que é para eu tatuar uma carapaça de tartaruga nas costas.
1: Linda.
0: E depois passo a ser o tartaruga genial.
1: Isso era espetacular.
0: Falar
1: não, mas o tartaruga genial, sim.
0: Andava com a carapaça às costas.
1: Pois andava, e é, também era carequinha, sim.
0: Pronto, e então ele disse que
2: também era parvo.
1: É um bocadinho.
2: Também, e eu não gosto, quer dizer,
1: e era um bocado taradão como o Pedro Barros. Realmente, olha, há ali muitas características em comum.
0: Tirando a pera é tua.
1: Está bem, mas é só.
0: Não, o cabelo também.
1: O cabelo também, mas. E os óculos, falta os óculos. Os dois.
0: Mas tu também tens assim uns óculos meio manhosos como ele tem?
1: Não.
0: Tens?
1: Ei, ó Pedro Barros, como é que tu sabes que eu tenho se eu não tenho óculos? Explica-me.
0: O quê? De sol?
1: Ele não era óculos de sol.
0: Ah, era.
1: O Pedro Barros. O tartaruga genial.
0: Sim.
1: Não era nada. Vocês não percebem nada da agricultura. Não era nada.
0: Então olha, posso?
1: Pode, claro, mas sim. Posso?
0: Posso?
1: Sim, sim.
0: Mas posso mesmo?
1: Podes.
0: Então continuamos em português. Com uma viagem pelas ex-colónias de Portugal.
1: Era de óculos sol, não? Como é que eu não me lembrava disso, não era?
0: E agora? Qual é o álbum?
1: Desculpa. Estavas a dizer...
0: Continuamos em português. Português, em Portugal, sim. Neste caso. Portugal, quer dizer... Continuamos em português. É mais assim. Continuamos em português com uma visita ou com uma viagem pelas ex-colónias de Portugal.
1: Mamonas Assassinas.
0: Não.
2: João Maria Tudela.
0: Não. O álbum é de 1987 e chama-se Danças de Rua. Não?
1: Não.
0: Um senhor com uma flauta de pan.
1: Ah, é o Ronquial?
0: Tal e qual.
1: A sério?
0: A sério.
1: Boa. Eu também há um gajo bom que fez muitos álbuns porreiros.
0: É um
1: agora
0: dos...
1: não estou a lembrar do nome dele.
0: É um dos meus álbuns favoritos de sempre.
1: Tocava para o Zeca Afonso e outros. Diz,
0: e eu lembro-me do...
1: Não sei o que é Pereira. Júlio Pereira.
0: Lembro-me
2: isso é do Cavaquinho.
1: É. Do Cavaquinho, da guitarra portuguesa, do bandolim, toca tudo.
0: Eu lembro-me de ser miúdo e logo nos primórdios do Top Mais, talvez. Terá sido esse o primeiro.
1: Sim, sim, sim, sim.
2: Foi o primeiro.
1: Foi aí que ele aparecia nos tops, sim. É normal.
0: E eu ouvi...
1: Não sei se foi o Top Mais. Havia um programa na RTP2 que se calhar é aquele que o Pedro Barros está a falar.
0: Talvez.
2: Ou não, eu acho que o primeiro foi o top. O primeiro, assim. Posso chamar mesmo programa de música que eu me lembro.
1: Com o Pedro Ribeiro?
2: Não. Não era o Pedro Ribeiro. O primeiro até era um casal, mas o apresentador também era radialista e era Miguel qualquer coisa. Tenho ideia.
1: Pronto, mas.
2: Mas não interessa
0: o
2: também.
0: O produtor depois que nos chaga a cabeça.
1: Elucida sobre essa.
0: Provavelmente lembra-se disso. Mas pronto, lembro-me de ouvir imensas vezes Ronquial num desses programas, seja na RTP1 ou na RTP2, como estavas a dizer, e de me ter apaixonado pelaquela sonoridade toda e pela envolvência toda e a personagem também que ele próprio criou um bocado.
1: Eu também me lembro de ouvir esse álbum, foi marcante.
0: E acho que mais ou menos na mesma altura, ora o álbum é de 87, o Rock in Rio Douro é de 92, e eu comprei o Rock in Rio Douro, lembro-me disso perfeitamente, de ter comprado no Girassol. Havia uma loja de música no Girassol e eu lembro-me que foi lá que comprei. Assim como comprei quase todos os álbuns, CDs, que tenho, inclusive é este do Ronquial. Ainda lá está, ainda o guardo religiosamente, e de vez em quando ainda vou a um qualquer leitor de CDs que tenha lá em casa a trabalhar e ouço ainda.
1: Tu nunca mais passar a Ronquial, é como se tivesse aparecido um mapa.
0: Ele há relativamente pouco tempo fez um reaparecimento.
1: Mas não é porque nem estou a falar dele reaparecer, estou a falar de usar a música dele ou para ilustrar alguma coisa ou para. Nunca mais foi reaproveitada para nada. Aqueles clássicos, tu não ouves isso, nunca mais ouviste. Não, basicamente. Não.
0: Desapareceu, sim. E ele, com o Rodrigo Leão, ele fez há pouco tempo um reaparecimento com o Rodrigo Leão, se não me falha a memória. O Rodrigo Leão deu um concerto e o Ronquial, acho que foi um dos convidados, e esteve lá com ele em palco. Mas sim, desapareceu do panorama musical, quase.
1: Então se calhar ficávamos com o GNR e com uma música desse álbum, não? Porque falámos do GNR.
0: Pronto, sim. Pode ser.
1: Ainda não passávamos nenhuma música deles.
0: Não. Música do álbum Danças de Rua, Bombaim.
1: Pois, claro.
0: Que é a mais principal, conhecida.
1: Sim, a mais conhecida. E então, e Ófana, escolhes tu a do GNR?
3: Rock and Roll. Eu, para mim, terá sempre que ser a Ana Lee.
1: Então vá.
0: Siga.
1: Pronto. Até já.
0: Até já.

0: School.
1: Oi, peço desculpa. E vá lá, cá estamos nós. Já sem mais demoras, vamos embora. Vou já apresentar um dos álbuns da minha vida.
0: Chuta.
1: E um dos meus álbuns preferidos, que vocês pensam que é um, e eu não vou-vos trocar as voltas e vão ficar já...
2: Vamos ficar as violeiros.
1: Todos estúpidos vocês vão ficar.
0: Tubular Bells.
1: Não. Ah. Achas que eu ia passar a Tubular Bells aqui? Não, eu gosto dos ouvintes. Não, então, não havia uma música. São 20 e tal minutos ao Pedro Barros. Não,
0: já passámos aqui.
1: Impossível, mas não. Pois, por isso mesmo, não podia ser outra vez. Não, eu vou falar aqui de uma banda que se chama... É uma coisa que o Pedro Barros gosta muito e o Fana também. E eu também, houve uma altura, também gostava muito. Mas agora, que se conduzir, não beba. Que é o whisky. Imaginem a terra do whisky, por exemplo, Whisky Town. Whisky Town é uma banda, para quem não conhece, é uma banda norte-americana.
0: The country.
1: The country, mas é chamado country não tradicional. É aquele que não é muito hillbilly, é mais alternativo. E a banda que trouxe para a Ribalta, o Ryan Adams, quem conhece, não é o Brian, é o Ryan. Quem conhece, pois fez, foi um cantor que fez carreira a solo, ainda hoje faz álbuns, também de country alternativo, e foi ele principalmente que, por querer enverdar numa carreira a solo, que terminaram, por isso é que terminaram os Whisky Town, também porque ele tinha um feitio e continua a ter um feitio hediondo.
0: É mesmo. Escravel.
1: É mesmo. Mas não estamos a falar aqui do homem, estamos a falar da
0: pessoa boa.
1: Da música. É, dizem mesmo que é. Ele não é de ser má pessoa, mas é uma pessoa que tu não consegues estar ao pé, porque pronto, é daqueles chatos.
0: Faz-me lembrar o Morrissey.
1: Pronto, é um bocadinho, olha, é isso mesmo, pronto, é um, deste um grande exemplo, é mais ou menos da mesma onda. Chateou-se com os colegas da banda, ele é que é o maior, pronto, é exatamente igual, fotocópia. Os Whisky Town, se eu não me engano, lançaram 3 álbuns, desde, acho que a carreira dele só teve 3 a 4 anos, de 96, 97 a 2001, e nesses 3 ou 4 anos fizeram 3 álbuns, até foi profícuo e produtivo. Que era na altura onde as bandas não precisavam muito para fazer um álbum. E eu vou falar, principalmente, que eu gosto dos 3, são dos 3 álbuns que adoro, e se puderem, recomendo que conheçam um bocadinho mais. Um é o Faithless Street, o outro é... esqueci-me do nome, lembro-me da capa, que é uma flor, mas Stranger's Almanac, acho eu, e o outro é o Pneumonia, que é este o último, 2001. São músicas que ao mesmo tempo têm sonoridades diferentes, têm a guitarra, têm vozes, têm convidadas de folk, de mesmo de country tradicional. E são músicas, as letras, como vocês sabem, de country são diferentes. Falam muito da vivência diária, falam muito de certas vicissitudes e coisinhas do cotidiano, que parecendo não, transmitem, parece que te levam ali para aquele sítio, e para planícies, e ali para os escampados e aquelas cenas rurais norte-americanas.
0: Escampados ali ao pé de Ancião.
1: Exato. Que a mim me dizem, transmitem-me, dá-me vontade, parece que lá estou. E este álbum tem muito isso. Parece que viajo com o álbum e estas duas músicas.
0: Duas?
1: Só, sim.
0: Pronto, está bem. Então eu espero.
1: Eu escolhi as duas músicas porque acho que é o Yin e o Yang, que são muito diferentes entre si. Uma é muito calma e introspectiva, a outra é expansiva e vai quase roçar no country que nós conhecemos, aquele mais...
0: Então, uma é introspectiva, a outra é retrospectiva.
1: Está boa. É retroescavador. É Easy Hearts, que é mais contida, e a I don't wanna know why é mais mexida. Portanto, se calhar deixava estas sugestões e já voltamos a falar.

0: aproximamo-nos a passos largos.
1: Gigantes.
0: Do final de Back
1: diria
0: to School,
1: eu.
0: Aqui na Rádio Cardal, a rádio que mais fala da sua terra, e vem a dedicatória ao nosso produtor.
2: É lá, para acabar o programa em beleza.
0: Em beleza, tal e qual.
2: Maluco Beleza.
0: A música está no álbum de 1991.
2: Epá!
0: Por acaso tem a participação da princesa Stephanie do Mónaco. Por acaso. Mas eu acho que o título da música tem muito mais a ver com o nosso produtor, com o Gonçalo, do que propriamente a princesa Stephanie do Mónaco.
2: Ou seja, tu vais dedicar uma música ao produtor, não necessariamente sendo uma música que ele goste, mas porque a música te fez, o título fez lembrar o produtor, é isso?
0: Por causa de ser também um dos meus álbuns favoritos.
2: Ah, pronto.
0: O álbum chama-se Dangerous.
2: Do Michael Jackson?
0: Michael Jackson, tal e qual. O álbum chama-se Dangerous. E a música chama-se O Sítio Onde o Nosso Produtor Ainda Está.
2: Na cama. Estou a brincar.
0: Gonçalo, um abraço. E quando quiser estás à vontade para sair do armário, que nós continuamos teus amigos na mesma.
2: O que é que se passa aqui, o Pedro Barros? O que é que o Pedro Barros está aqui a querer insinuar?
0: Ele sabe.
1: A bem ver, é melhor ficarmos por aqui.
2: É melhor, é.
1: Até para a semana.
2: Eu nem sei se isto... Pronto, senão vamos invadir agora aqui o estúdio de repentemente.
1: Sem pensar duas vezes.
2: E mandou aqui o murro, acabar com o jeito tudo.
0: Olha, já agora... vamos ao patrocinador?
1: Vamos.
0: Beba com moderação. Beba com moderação, se não beba.
2: Claro.
0: Narciso, aguarda-nos, que estamos a chegar.
2: Muito bonito.
1: Até já.
0: Malta, até para a semana.
2: Tchau. Portem-se bem. E não bebam muito. E se estiverem a conduzir, não bebam.
0: Tal e qual.
1: Água.
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Gente boa, queridos amigos, amigos, vizinhos, auditório no geral. Bem-vindos ao Puro Extenso, mais uma emissão onde celebramos a arte da remix, a versão prolongada da música que recusa a ser encurtada. E para quem acha que isto é um conceito abstrato, deixem-me passar a explicar. Ora bem, o ponto de partida é Portugal. Portugal, Península Ibérica. Península Ibérica, portanto, Portugal e Espanha serão os nossos guias para arrancarmos para esta explicação. Mas, atenção, não nos ficamos por aqui pela Península Ibérica. Estamos na Europa. Ora, a Europa, que por sua vez está neste lindo planeta chamado Terra, que por sua vez é o terceiro calhau a contar do Sol. Logo, podemos concluir cientificamente que as melhores remixes do universo estão aqui. Isto, meus amigos, é matemática pura. 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Podem viajar até lá. 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Por falar em serem os primeiros, vocês são sem dúvida os primeiros para mim e eu espero também ser o primeiro.

A Princess com Say I'm Your Number One na abertura desta edição do Puro Extenso. E se acham que a música estava a ficar longa, então olha, estão no sítio certo. Aqui acreditamos, quanto maior, melhor. Exatamente, porque quando falamos de música, há aquela história do tamanho, não é documento e tal e coisa. Mas quando se fala de música, quanto maior, melhor. Isso aí faz todo o sentido. Sabiam que em 1980 alguém decidiu construir um piano com 5 metros de comprimento? É verdade. E isto apenas para ver se dava som. Pois acontece que deu e ainda hoje está exposto num qualquer museu por aí, por este planeta, mais uma vez, o terceiro calhau contado só. Enquanto vocês assimilam esta informação completamente inútil, mas fascinante, olha, fiquem com mais três que vêm já de rajada e começamos com uma dupla para Rick Astley.

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She Wants to Dance with Me e também Never Gonna Give You Up para Rick Castle, e este Never Gonna Give You Up na Cake Mix, gosto tanto deste nome. A terminar, Sónia, a bela da Sónia, como é que é isto? You Will Never Stop Me Loving You. Grande confusão que para aqui vai. Pronto, mas de qualquer maneira, este era o tema e estas foram as três últimas que rodaram aqui no Puro Extenso. Se por acaso esta sequência de músicas vos pareceu longa, é porque vocês nunca ouviram falar do recorde mundial de discurso mais longo de sempre. E não é do Fidel Castro. Foi um senhor na Flórida que falou durante 124 horas consecutivas. Dizem que ele perdeu a voz no final, mas continuou pelos gestos. Aqui não falamos 124 horas, até porque o programa só tem uma hora, não é? Mas garantimos que a música nunca mais acaba e quando começamos, nada nos para.

É assim o Puro Extenso, aquela horinha de remix, mashups e outras coisas que traz aqui na frequência da tua rádio favorita. Sabes o que também aconteceu em 1980? O Pac-Man foi lançado. E se pensam que isto não tem nada a ver com remix, bom, estás correto. Mas sabias que há uma versão do jogo que nunca acaba? Exato. Assim, uma coisa tipo um loop infinito de Pac-Dots, fantasmas e frustrações. Tal como no Pac-Man, aqui também não paramos. E preparem-se porque vamos para a penúltima desta edição. É épica, chama-se Johnny Come Home. Roda agora, são os Fine Young Cannibals. Johnny.

Ora, pois então, já dizia a minha mãe: João, anda para casa antes que te constipes. Se bem que eu não me chamo João, mas pronto, ela dizia isso. Eu acho que não era para mim, acho que era para o meu irmão, mas whatever. É isso que quer dizer, meus amigos, que com estes Fine Young Cannibals, Johnny Come Home, estamos mesmo a chegar ao final desta edição do Puro Extenso. Mas não se preocupem que estaremos de volta para mais na próxima semana, porque se há coisa que gostamos por aqui é de prolongar a experiência. E já sabes, próxima semana, mesma hora, mesmo local, a frequência da tua rádio favorita, cá estaremos. 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Uma vez subscrito, deixem um like, comentem os vídeos, ativem o sininho e juntem-se dessa forma à nossa tribo de apreciadores de música sem limites. Agora é que eu vou indo para dentro, fiquem bem, continuem ligados e lembrem-se, a vida é curta, mas as nossas remixes, essas são bem longas. Fresh para os Covent Gang é a última. Tchau, até para a

0: É uma hora.
1: 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Em Portugal continental prevê-se céu limpo, com temperaturas a ultrapassar os 27 graus. 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

0: Olá, olá, gente boa, amiguinhos do meu quintal, senhoras e senhores, marcianos, viajantes do tempo e ouvintes que acham que uma música devia durar o tempo que realmente merece, estão no lugar certo. Bem-vindos ao Prostenso. Sim, aqui no Prostenso as versões são grandes porque o tempo é relativo e a paciência, bem, essa vamos testar-vos até ao limite.
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0: E atenção, quando dizemos que isto é o melhor do planeta e arredores, falamos do próprio planeta, este redondinho e azul, e também das suas redondezas oceânicas e continentais, porque aqui a malta não quer mal entendidos lá com os fulanos da NASA. Agora, no Puro Extenso, a primeira é mesmo da Dusty Springfield, fica este Son of a Preacher Man.